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1: Oh, Rio Preto! Já chega Arnaldo, Zé Neto e Cristiano junto e misturado, hein?
2: Essa é complicada.
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2: 9:16.
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0: noite, gente.
1: Ótima noite, querido ouvinte. Um bom descanso ao som de uma boa música. Estamos juntos aqui.
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3: Hora certa.
4: 10:03.
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0: Gustavo Lima, meu amigo, tudo bem?
1: Obrigado, amado.
0: Que honra ter você aqui.
1: Que alegria estar com você, querido.
0: 50 anos de carreira,
1: 50 anos de carreira.
0: Você aqui, viu? Obrigado, viu?
1: Não é pra qualquer um, não. Eu espero que um dia eu possa fazer pelo menos a metade disso, irmão. Parabéns.
0: Espero que esteja lá com você.
1: Deus abençoe. Muita uma salva de palmas. Amado Batista, o nome dele. Amado. Deus te abençoe.
0: Paz, meu amigo Gustavo Lima. Obrigado.
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1: 10 horas e 48 minutos.
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2: 11 horas e 32 minutos.
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2: Hora certa!
1: 11 horas e 56 minutos.
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9: Amigo ouvinte, fique em paz onde estiver. Amanhã, se Deus quiser, vamos voltar.

boa noite. Estamos encerrando nossa programação. Entraremos no ar novamente às 5 horas da manhã. Tenham todos uma boa noite.

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7: 4:55
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1: Maravilha, então, gente, estamos chegando aqui e a partir de agora tem Baú Sertanejo. Obrigado aí pelo teu carinho, pela tua audiência. Você de qualquer parte da cidade, do Brasil e do mundo tá ligado com a gente. E a gente sempre tá ligado em você. E não importa o dia, não importa a hora, a gente tá levando alegria pra você. Alegria, alegria.
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1: Hora certa.
2: 5:26.
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1: Hora certa.
3: 6 horas e 1 minuto.

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2: O som do berrante está começando mais um dia, está começando mais um Raiz Sertaneja aqui na Itambé FM 105,9. Seja muito bem-vindo, muito bem-vinda aqui à sua casa. É a rádio que toca as músicas que você mais gosta. Tem esses programas gostosos demais da conta, que nem o Raiz Sertaneja, de segunda a sexta-feira, para alegrar sua manhã, para começar seu dia com o pé direito, animado, feliz, alegre, contente. Bora lá, vamos que vamos, que hoje é quinta-feira do ouvinte, então é por conta de vocês, tá? É, vocês que escolhem os modão, vocês que escolhem, pode ir já pedindo aqui no WhatsApp, que já está aberto para você. É o 41414410 e o 98837-4005. Ó, vou repetir, DDD é 44-41414410 e o 98837-4005 para você escolher seu modão. É, pode contar um pouco da sua história, se você assim desejar. É, o que te lembra, que lembrança remete a esse modão, da sua infância, da sua juventude. Pode falar comigo, estou aqui para atender você, tá bom? Ah, e hoje é quinta-feira, quinta-feira do ouvinte, dia 14, já é dia 14, gente. Eita, que coisa, hein? Como passa rápido o tempo, né? É, já está vindo aí o mês de junho, já pensou? Junho, metade do ano, gente, metade do ano, um ano assim repleto de muitas coisas ainda que precisam e vão acontecer, né? Tá certo. É, e aí, como é que foi sua noite? Dormiu bem? Tudo certinho? Já tá passando aquele café gostoso e manda conta? Hã? Deixa eu falar com os meus ouvintes, já estão mandando aqui as suas mensagens. Ah, bom dia. César Florão, bom dia, garoto, você tá bom? Tudo certinho? César Florão. Ana Paula Stepniak, bom dia. Bom dia também à diretora Simone Oliveira, diretora do Colégio Cívico Militar Arthur, já na escola, Jesus, uma hora dessa, vê só. É, quem trabalha, trabalha, né? Não tem jeito, viu? Parabéns aí pelo seu empenho, tá? Que Deus abençoe ricamente. Claudino Bento, bom dia, Claudino, capital paulista. Bom dia ao Japa, ao Wanderson Veracruz, meu amigo Wanderson. Bom dia, Pedrinho, como é que você tá, meu filho? Como é que tá em Luxemburgo aí? Frio, né, pelo que você falou. Já mandou um áudio já que a gente vai estar ouvindo, viu, o Pedro? Um abraço. Vandeleia, Vandeleia da creche, todo o pessoal da creche, né? Vandeleia, Dalila, Keila, a Yolanda, a Vanessa, a Nilza, a Rose. Rose, bom dia, Rose, já fez seu café? A Rose toma um café, ela tava falando. É, com leite de coco em pó. É, muito bom, parabéns, é isso aí, tem que cuidar da saúde. Diz que é muito bom, nunca provei, quero ver se eu provo ainda, né? Leite de coco em pó eu não vi ainda, mas diz que tem nessas casas de produtos naturais, Rose, é isso? Bom dia também ao Roberto Negrete, bom dia! É, bom dia também a Lívia, o pessoal da MH Cores, Tintas e Ferramentas, o Leandro da Madeirato. Bom dia, Rose Gaúcha, bom dia Maurício Pelizé, Sônia de Guatemi, Dona Cida, bom dia Dona Cida. Bom dia Dulce Carlotto, bom dia Dulce, bom dia meu amigo Luiz Antônio, o Kedley, bom dia Kedley, está bom? É, bom dia também a Dona Leonice, o Dona Leonice, acorda lá, vamos fazer café, vamos que vamos. Que hoje é quinta-feira, quinta-feira do ouvinte, Dagmar Gaspar. Cris Miliati, bom dia, Cris. Bom dia, Rafael. Como é que tá, Rafael? Menino dos bons demais da conta. Hein? Bom dia também ao Marco André. Família linda, viu? Deus abençoe vocês sempre. E esteja sempre cuidando de todos vocês. Bom dia também a Camila, pessoal das lojas Quero Quero. Ô, Alexandre, batendo, amassando a massa. O Alexandre já preparando os pão da panificadora Mônica Tamioso. Um abraço, Alexandre. Obrigado, viu, pelo carinho de sempre. Bom dia também ao Aldo Freitas, lá do Laranjal do Jari. Um abraço, Aldo. Agora são 6:09, 6:09. Ó, entendo uma coisa, gente. A gente vive preocupado com o que as pessoas pensam da gente, não é? Vamos falar a verdade. Eu não me preocupo, não. Bobagem. Sempre pensa, sempre se preocupa de alguma forma ou outra, menos ou mais, com menos intensidade ou maior intensidade, mas a gente sempre tenta agradar as pessoas. Por quê? Porque a opinião das pessoas acabam sendo importantes para nós. Se você fala que não, né, basta olhar suas redes sociais, né? O que acontece? As pessoas postam nas suas redes sociais coisas para encher os olhos das outras pessoas, como se a opinião das outras pessoas fosse importante ou relevante. Entenda uma coisa, meu querido. Seu valor é inestimável, tá? Você não tem preço, tá bom? Lembre-se que Jesus um dia morreu por você, e não deixe se abater pelo que os outros pensam. E viva a vida para honrar realmente o que é necessário. Honrar o sacrifício de amor que um dia Cristo na cruz fez por você. Isso é que realmente importa, tá bom? Bora lá então? Coloque aquele seu sorrisão mais lindo no rosto, aquele sorriso lindo, maravilhoso, para iluminar o seu caminho e o caminho das pessoas ao seu redor. E vamos começar mais um dia cheio de alegria, cheio de esperança, cheio de amor no coração, com esse sorrisão mais lindo no rosto. E diga assim comigo para alegrar sua manhã. Boa!

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4: Hora certa!
5: 6:24.
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2: Vamos dar uma olhadinha como é que fica o tempo por esses dias, né, gente? Tem feito frio, né? Hoje tá mais tranquilo, não é? Tá mais assim, amena a situação, mas tivemos a mínima de 9. Agora, no momento aqui, os termômetros estão marcando 14 graus. Vamos chegar à máxima de 22, porém a sensação térmica não passa de 16 graus, tá? Estamos na lua minguante, não tem previsão de chuva para hoje, porém, né, para amanhã já tem. Né, amanhã já tem, inclusive, uma previsão de chuva forte, viu, gente? E as chances estão em 77%, e aí em torno de 20 milímetros de água, já é bastante água, inclusive, já é uma chuva bem intensa, mínima 16, máxima de 20, e a sensação térmica vai ficar entre 16 e 18. Vai ser

0: aquela sensação de friozinho mesmo, tá? Agora para sábado, bora lá. Ó, fique atento, tá? Porque esse final de semana promete chuva forte, forte mesmo, tempo severo, tá bom? É, houve uma mudança aqui, né, nas previsões, tá? Mas sábado, olha, sol com muitas nuvens e pancadas de chuva à tarde e à noite. É, mínima de 16, máxima de 25 e a sensação térmica entre 16 e 20 graus, tá? A chance de chuva para sábado, 80%. Vai ser aquele final de semana chuvoso mesmo. Tá? Como foi esse final de semana que passou, né? Foi realmente final de semana chuvoso. Sexta e sábado, principalmente, choveu muito. Agora, domingo, para essa semana, para esse final de semana, tempo severo, com chuva forte, trovoada de manhã, tarde e à noite. As chances estão em 88% e o alerta vermelho para chuva acima de 50 milímetros, tá? Então é bastante água, também é muita chuva. Tomara que venha no decorrer do dia e não venha tão intenso, tão severo como está prevendo aqui, né? É, quando coloca tempo severo, é preocupante, tá? Segunda-feira, vamos ver segunda como é que fica. Segunda-feira de sol para começar a semana, com muitas nuvens durante o dia e períodos de céu nublado, tá? Períodos de céu nublado e noite com muitas nuvens. Na segunda-feira, deixa eu ver aqui, chance de chuva tem em torno de 72%, ainda com chance de chuva de chuva fraca, vamos dizer, em torno de 4 milímetros. Mínima de 16, máxima de 19, em termos de sensação térmica. E assim segue a semana. Terça-feira, sol o dia todo, com nuvens na parte da manhã, e à noite forma-se nevoeiro. E as temperaturas, gente, vão ficar bem, assim, amenas mesmo, mais por friozinho, tá? As mínimas entre 9, 10, 12 graus e as máximas da próxima semana não passam de 20 graus. Não passam. Então, bora lá. Segue o friozinho. Nós estamos no outono. Daqui a pouco começa o inverno, né? E que não seja tão rigoroso quanto está prometendo, né? Porque às vezes faz muito frio agora, daí quando chega o inverno mesmo de verdade, né, dá aquela amenizada, né? Como aconteceu ano passado, mas esse ano começou forte mais cedo, né? Começo de maio, com temperaturas aí em torno de 6 graus, realmente foi uma novidade, pelo menos para mim aqui na região. Bora lá, então essa foi a previsão do tempo. Qualquer alteração, fica ligadinho com a gente vai estar avisando vocês, tá bom?
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0: Bom dia, Alda. Como é que tá em Jandaia aí? Tudo bem? Tudo certinho? Um abração para todos aí, viu? Que Deus abençoe. Muito obrigado aí pelo carinho da audiência, Alda. Forte abraço. Bom dia, Dulce Carlotto. Bom dia, Dulce. Como é que você tá? Fala comigo.
2: Bom dia, Oliveira.
0: Bom dia.
2: Deus abençoe seu dia.
0: Amém.
2: Manda uma música linda aí para mim, Cristiano, todos que estiver ouvindo nesse momento.
0: Pode deixar.
2: Ivanete, tia Vani e o grupo. Para você, sua família, família do Everson da Fábio.
0: Obrigado.
2: A próxima música manda para mim, Cristiano.
0: Pode deixar. Vou separar uma aqui para vocês, viu? Pode deixar. Deixa eu ver quem mais está falando comigo aqui também. O Pedrinho lá em Luxemburgo tá falando aqui comigo. Deixa eu ver aqui. Cadê o Onofre? Aqui o Onofre. O Onofre já pediu música também. Bom dia, Onofre.
3: Bom dia, Oliveira. Manda pra nós aí, Leonardo, aí Rumo a Goiânia pra nós aí.
0: Rumo a Goiânia. E a Cris Milhati, deixa eu ver, a Cris também pediu música. Toca a música aí. É que em 82 casou comigo. Eu sei qual música que é. Você está falando aqui, ó, da música Decida. Milionários é Rico. Tem vários cantores. Essa é Milionários é Rico, né? Mas quem canta? Tem vários que cantam. Eu separei aqui para você uma versão do Leonardo com Eduardo Costa. Essa música é linda demais, viu, Cris? Um abraço para você. Aí ela oferece aqui pro irmão Ademir. Ademir, um abraço, Ademir. Deus abençoe ricamente, viu? Ótimo dia para você, garoto, tá bom? Bora lá então, ó, a gente vai começar então com o Leandro Leonardo, Rumo a Goiânia, Decida com Eduardo Costa, E depois uma música, eu vou separar aqui para você e para o Cristiano, então, Dulce, tá? Um abração para vocês. 6 horas e 33 minutinhos, hoje é a quinta-feira do ouvinte. Vai mandando, mande áudio.
4: Mande áudio, não mande, né? Não mande escrevendo não, entendeu?
0: Mande escrevendo não. Mande áudio para nós, vai lá.

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1: São 6 horas e 44 minutinhos, 6h44. 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
0: Depois do intervalo, mais sucesso. Já já estamos de volta.
2: Bom dia.
0: Bom dia.
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3: Itambé FM e a hora certa.
4: 6 horas e 47 minutos.
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1: É comigo e vamos juntos até as 9 da manhã. Agora são 6 horas e 50 minutinhos. Acorda, gente, bora acordar. Tá na hora, vamos tomar um café. Tá pronto o café? Hein? Tá pronto, tá no jeito? Ah, que coisa boa. Café é bom demais, né, gente? Vamos falar a verdade? Hein? Café é tudo, tudo de bom. É, tem um efeito. Vou até procurar aqui enquanto eu tô falando com vocês. Né? Que ele acorda, tá na hora, já tem café? Deixa eu achar ele aqui, ó. Tá aqui. Só pra... Ó, mais ou menos assim, ó. Bom dia, acorda, já tem café? Aparecida da Silva, bom dia, tudo bem? Como é que você tá? Eva Bessi, bom dia, Deus abençoe a todos nós. Feliz quinta-feira, que seja abençoada por Deus. Assim seja, né? Ah, bom dia também a Maria Helena, bom dia Maria Helena. Bom dia, minha querida, tudo certo? Tudo na paz? Tá bom demais, né? É maravilha, viu? Como é bom. A quinta-feira do ouvinte é diferenciada, né? É toda especial. Ah, bom dia, pessoal da creche, né? A Rose pediu pra tocar a música Nada Mudou e oferece pras meninas, especialmente pra todos que estão ligadinhos com a gente aqui, ó. Ah, que coisa mais linda. E, ó, oferece também para Terezinha. Terezinha, um abraço para você, viu? Que Deus abençoe ricamente. Um abraço a todas. A Dalila, a Keila, a Yolanda, a Nilza, a Vanderleia. Para todos que estão ouvindo a gente aí na creche, forte abraço. Abraço, Rose. Obrigado aí pelo carinho da audiência, viu? É, pediu uma música, então, do Leonardo. Nada Mudou. Tá aqui no jeito já, tá? Já tá separado. Quem mais está pedindo música aqui? Deixa eu ver. A Simone, lá do Colégio Cívico Militar. A tua diretora Simone acordou cedo também. Já está lá fazendo um cafezinho, né, tomando café com o pessoal desde antes das 6 da manhã, né, Rose? Rose. Estava falando da Rose agora. A Simone, bacana. Um abraço a todos aí, viu? Que logo cedinho já estão na escola, já estão fazendo café. E ela pediu a música Pensa em Mim, o Leandro Leonardo, também já está separado aqui. E quem, aproveitando, falando das escolas, da creche, a Keila também pediu a música. Keila, Dalila. Oxa, Oliveira, acorda, rapaz, o que está acontecendo? Tá meio atrapalhado, você não é atrapalhado, poxa vida, só um pouquinho só. Ô Dalila, bom dia, Dalila. A Dalila oferece uma música aqui para o maridão, o Alex. Eita, o amor está no ar, né, Dalila? O amor está no ar. E também para todas as meninas da creche. Ô, Dalila, um abraço para você. Obrigado pelo carinho. A música Chonada de Mar da Conta, com Henrique e Juliano. Tá na sequência, gente. Um abraço para vocês. Vamos lá, vamos que vamos. Vamos de música. 6 horas e 53 minutinhos. 6 e 53.

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1: Ah, diretora Simone Oliveira, um abraço a todos os alunos, olha. Com esse frio todo, tem duas turmas que tiveram 100% de presença. É 100%, gente. Com frio, com tudo, e que frio é esse que deu esses dias? Parabéns a todos aí pelo empenho, viu? Que Deus abençoe. É isso aí, tem que estudar, gente. Maravilha! Música.

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1: Ô, Dalila, um beijão aí pra vocês, Deus abençoe, casal lindo, ó. Dalila oferecendo pro esposo Alex. Haja coração, hein, ó.
2: Haja coração.
1: Bom dia, gente.

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2: Itambé FM e a hora certa.
3: 7:05.
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0: Eita, que delícia! Esse é o Raiz Sertaneja, de segunda a sexta-feira, das 6 às 9 da manhã. Já foi a primeira hora do programa, né? Já são 7 horas e 7 minutinhos. Bom dia, gente! Que maravilha! Zé Roberto, como é que você tá, rapaz? Tudo certinho? Como é que foi de feriado ontem em Marialva? Aproveitou um pouquinho? Um abraço a todos aí, viu? Que Deus abençoe ricamente, Deus esteja sempre ao lado de vocês, tá? Que maravilha, coisa boa, feriadão assim, né? Eita, fiquei até com inveja, viu? Mas tá bom, é inveja boa, vamos dizer assim. Existe inveja boa? Claro que não, né? Isso é história, lorota. Alemão, bom dia, alemão. Você tá bom, rapaz? Como é que você tá? Deus te proteja, te guarde sempre, seja sempre aí nos seus caminhos, te iluminando, viu? Deus abençoe. Bora lá, vamos pegar a estrada ou não? Como é que você tá aí? Fala comigo. Um abraço, alemão. Bom dia também ao Lorivaldo. Bom dia, Lorivaldo. Maurício Pelizé, café esse, rapaz. Cheguei a sentir o cheiro de café aqui. E os omeletes? Tá saindo também as tapioca. O Maurício faz umas tapioca, rapaz. Manda umas fotos pra mim. Fala sério, rapaz. Que coisa, viu? Só pra assanhar o galinho Chico aqui, viu? Um abraço, meu irmão. Eita, Odair Gomes. Bom dia, Odair. Desejo que seu dia seja abençoado, iluminado, protegido por Deus. Um abraço. Obrigado, obrigado daí. Obrigado pela mensagem, pelo carinho. Deus abençoe você e toda a família, viu? Coisa boa, né, gente? Esse calor humano aquece os corações, né? Com certeza. Bom dia, Severina. Bom dia, capital paulista. Severina diz assim, olha, bom dia. Que a paz do Senhor esteja conosco e que Deus abençoe o nosso dia. Um abraço, Severina. Deus abençoe vocês aí também, viu? Capital, como é que tá a capital paulista aí? Muito frio, não? Aqui tá um frio danado, hoje tá um pouco menos, viu? Tá mais tranquilo, mas teve muito frio por esses dias. Severina, Deus abençoe vocês ricamente, tá? Cadê o Josemar? Tá por aqui também, acabou de mandar mensagem. José Evangelista, bom dia, José. Bom dia, Josemar, você tá bom, rapaz? Josemar mandou assim, olha, Deus é o nosso Salvador. Eu confiarei nele e não terei medo, pois o Senhor me dá forças e poder. Ele é o meu Salvador. Tem um outro texto que eu gosto muito, o Josemar, que diz assim, olha, o Senhor Deus é sol e escudo. Nenhum bênção nega aos que andam retamente. Feliz o homem que nele confia. É Salmos, acho que 84, se eu não me engano, se minha memória não está falhando. Mas, ó, fantástico. Deus abençoe, Josemar. Um grande abraço, tá? Lembrando que sábado, gente, a partir das 10 da manhã, tem louvor e adoração, hein? É um programa todo especial voltado para o nosso Papai do Céu, que você possa me ajudar, estar junto comigo nessa empreitada. Louvar a Deus é importante, agradecer e conhecer um pouquinho mais, dividir experiências e histórias, viu? Sábado a gente vai falar um pouquinho mais sobre a graça. Sábado passado falamos um pouquinho sobre a fé e sábado agora vamos falar um pouquinho sobre a graça. Ô, alemão, fala comigo.
1: Alô, meu amigo, bom dia, bom dia. Estamos por aqui, tal do Dourados, carregado. Se Deus quiser, amanhã eu vou escutar você no rádio de casa.
0: Eita, maravilha.
1: Tão bom fazer o quê? Faz parte da vida, né? Perdi uma pessoa que eu amava demais. Mas pois é. Vamos lá que vamos, né?
0: Ô, alemão, meus sentimentos, viu? Deus possa confortar seu coração aí. A gente sabe o quanto é difícil. Mas que Deus possa confortar e é só em Deus mesmo nesses momentos difíceis quando a gente perde pessoas queridas, né? Que Deus possa estar aí confortando, tá? E meus sentimentos, viu? Gente, bora lá. Que Deus acompanhe você nessa jornada, pelo caminho, pela estrada. Bom estar em casa, né? Rapaz, fico feliz. Se puder, dá um pulinho aqui na gráfica, bater um papo aqui na rádio, bater um papo na gráfica, na rádio, é tudo no mesmo lugar, gente. Tamo junto aqui, viu? Maravilha. Bora lá, vamos de música? A Vandeleia pediu aqui, ó, Rio Negro e Solimões, e oferece para todas as meninas da creche, pessoal da cozinha. Vamos que vamos? Mais ou menos assim, ó. Eita, vamos!

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3: Itambé FM e a hora certa.
4: 7:22.
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0: Minutinhos, esse é o Raiz Sertaneja de quinta-feira do ouvinte. Vai participando, vai mandando áudio.
1: Mande áudio, não mande escrevido, mande áudio,
0: pede seu modão, gente. Ei, quinta-feira do ouvinte é todo especial. Por falar em mande áudio, meu amigo Pedrinho. Bom dia, Pedrinho.
2: Bom dia, Pedrinho.
0: Você tá bom?
2: Como é que estão as coisas aí? Bem. Tudo certo? Como é que tá você, meu irmão?
0: Graças a Deus, bem você?
2: Um abraço, Deus abençoe. Estamos aqui na ativa.
0: Que maravilha.
2: Trabalhando hoje. Hoje é feriado aqui, rapaz.
0: E você tá trabalhando?
2: Primavera, 5 graus.
0: 5 graus.
2: Feriadão, mas vou trabalhar.
0: Tá certo.
2: Não para não.
0: Tá certo.
2: É todos os dias. Graças a Deus.
0: Parar pra
2: tem
0: quê?
2: Tem saúde, tem que trabalhar, senhor.
0: Isso.
2: Um grande abraço, estamos aqui na escuta. Deus abençoe para você, Deus abençoe sua família, os ouvintes. Um grande abraço para meu irmão Thiago, para minha família, Morales.
0: Tá certo.
2: Fica com Deus, bom trabalho, ora por nós, estamos aqui orando por vocês. Deus abençoe.
0: Certeza, Pedrinho. Vamos orando pelos outros, né? E no final tudo dá certo. Pedrinho, depois que na sequência você pediu aqui a música do Zezé de Camargo e Luciano, tá aqui, tá no jeito. Bora lá, 7h26.

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2: Bom dia, querido ouvinte. Obrigado pela sua companhia. Já, já, mais sucessos.
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0: 7h45, você está aqui, ó, na Itambé FM 105,9, a rádio que mais cresce a audiência. Eita, que coisa mais linda, ó. Tem certas coisas que é só aqui no Raiz Sertaneja, é só aqui, gente. Eita, ô, meu amigo Zé Roberto, como é que tá, Zé Roberto? Ó, um abraço a todos lá em Santo Antônio da Platina, viu? É, eu e minha família é toda lá de Jacarezinho, Zé Roberto. Família Santana. Meu avô tinha uma faetaria aí, a famosa faetaria Santana. Depois meu pai também. Eu aprendi a profissão. É, cresci nessa terra, terra boa. Um abraço a todos, viu? Deus acompanhe. Boa viagem, tá? Oi, Deza, bom dia, Deza. Como é que tá aí, doutor Camargo? Tudo bem? Tudo certinho? Ah, bom dia também ao pessoal de Novo Olímpio. Maria, um abraço a todos aí, viu? A Maria mandou assim, olha, pra tudo na vida há um jeito, um caminho, um tempo, uma esperança. Bom dia, Maria. Um abraço pra você, pro Valdir, é pra Michele, pro Alain, é pra Catarina... para todos aí, que Deus abençoe ricamente, viu? Ah, coisa linda essas meninas, viu? Fala como o tio Oliveira mandou um abraço para todas, tá? Que Deus abençoe ricamente vocês aí. Uma ótima quinta-feira. É, gente. Quem mais tá por aqui? Deixa eu ver. A Silvana. Bom dia, Silvana. Natália Serena, Zé Paulo, Diego. Sempre ligadinho com a gente. Obrigado pelo carinho, tá? Ah, bom dia também, o meu amigo Valmir Amaral, grande comunicador. Ô Valmir, um abraço, viu? A todos aí na região do interior de São Paulo, Sorocaba, Avaré, o pessoal, Bauru, né? Região de Bauru. Um abraço, Valmir. O Valmir mandou assim, olha, gratidão é reconhecer que a vida é um presente dado por Deus. Por isso, ao amanhecer, devemos sempre agradecer pela vida, pela saúde, pela família e por tudo que nos foi dado. Amém. É verdade, né? A gratidão é o segredo da felicidade. Ser grato pelo que temos e pelo que somos, por tudo que Deus nos dá, nosso mantenedor, nosso protetor, né? O Senhor de nossa vida. Valmir, um abraço, viu? Bom dia também a Josi, pessoal do Bardaquinha. Josi, um abração para você. Ah, quem mais está por aqui? Ah, Eleni Negrete, lá em Bauru. Eleni, um abraço, Deus abençoe. Bora lá, vamos de música. Vamos. Ah, deixa eu ver aqui, tem pessoal que está pedindo música aqui. Deixa eu ver. Ô, Judite Segantim, bom dia, Judite. Como é que você está, minha querida? Tudo bem? Fala comigo.
1: Bom dia, tudo bem? Toca aí Barreirito, oferecer para todos os ouvintes e para você, beleza?
0: Barreirito, já vou separar aqui o Barreirito. Tem o Tonho também lá de Jacarezinho, falando com a gente. Ô Tonho, bom dia, Tonho, tudo bem?
2: Bom dia, Júlio. Uma ótima quinta-feira cheia de muita paz, muita luz para você. E para toda a sua família.
0: Obrigado, tá? Tonho.
2: Aqui, graças a Deus, tá tudo bem,
0: tudo certo.
2: Eu, graças a Deus.
0: Que bom, Tonho.
2: Vai tocando a vida.
0: É isso aí.
2: E toca uma música para mim do Chico Amado e Xodó. A Mudança. Valeu, um abraço, fica com Deus.
0: Um abraço, Tonho. Obrigado pelo carinho da audiência. São 7h49, 7h49.

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1: São 8:02. 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E ó, vou falar pra vocês, quer ganhar uma pizza? Hein? Quer ganhar uma pizza? Amanhã tem sorteio da pizza, tá? A pizza da Vila Pub Gastrobar, pra você aproveitar e receber aí, ó, e buscar, no caso, lá na Vila Pub, uma pizza quentinha, saborosa, deliciosa. Basta você falar aqui pra mim, responder a pergunta, qual a melhor pizza da região? Hein? É lógico que é da Vila Pub Gastrobar. Então é só responder para mim, você já está participando do sorteio que vai ser amanhã no final do programa. Quer ganhar uma pizza? Hein? Ah, então manda lá. A melhor pizza da região é a da Vila Pub Gastrobar, tá? 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Ah, aproveita, vai lá, já fala pra mim que eu já coloco teu nome aqui, tá bom? E ó, vou dizer uma coisa, não precisa falar uma vez só, quanto mais você falar, mais chance você tem de ganhar, tá? Porque eu vou repetindo os nomes aqui, vou colocando depois no sistema e amanhã no final do programa é feito sorteio. Então, não perca tempo não, vai respondendo. E aí a gente vai estar sorteando aqui amanhã no final do programa, tá bom? Lembrando que amanhã, gente, amanhã é sexta-feira, né? No sábado, às 10 da manhã, tem o programa Louvor e Adoração. Louvor e Adoração é um programa voltado para justamente para adorar e louvar ao nosso Deus, tá? Então, olha, você gosta que a gente toque louvor? Já vai pensando aí para sábado você pedir pra gente, tá? Sábado é um programa só de louvor, tá? E aí, ó, vai pensando, já vai, né, pra você participar. Sábado é um horário gostoso, né, das 10 da manhã ao meio-dia, aqui com Oliveira Júnior, aqui na Itambé FM, louvor e adoração. Sábado agora a gente vai estar falando um pouquinho sobre a graça durante o programa, tá bom? Sábado passado falamos sobre fé, sábado agora sobre graça. E no próximo vamos falar sobre obras, vocês vão entender o contexto dessas três coisas tão importantes que tem a ver com a nossa salvação, tá? Combinado? Mas agora você vai fazer o seguinte, você vai parar um pouquinho, chega aí pertinho do rádio, ergue aí um pouquinho o volume, nós vamos com os nossos apoiadores culturais, na volta, tenha um bom dia com Oliveira Júnior.
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3: Hora certa.
4: 8:05.
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5: Muito bem, meus queridos ouvintes, chegou o melhor momento do dia. Momento de juntos pararmos um pouquinho e refletirmos. Como anda a nossa vida? Temos feito de bom ou não? E principalmente se estamos vivendo, ó, lado a lado com Deus. Estar ao lado de Deus faz e sempre fará toda a diferença. Então para um pouquinho, vem aqui pertinho do Oliveira Júnior, chega aqui, para o que você está fazendo, vamos conversar só um pouquinho, se possível erga um pouquinho o volume e vamos conversar, sabe? Você ama Deus? Já parou para pensar sobre isso? Sabe, nós vamos aprendendo a amar a Deus quando compreendemos o quanto Ele nos ama. Mas algumas pessoas acreditam que Deus não ama a humanidade porque a humanidade está vivendo um momento catastrófico. Sabe, falta de amor, falta carinho, falta compreensão. A maldade está imperando. As doenças, as pragas, as catástrofes. Eu quero que você entenda que nunca foi esse o plano divino. Deus criou o homem perfeito, criou o jardim do Éden, criou tudo perfeito. E nos deu algo chamado livre-arbítrio, e esse livre-arbítrio, as nossas escolhas, nos trouxe até aqui. A maldade está em nós. Em nossas escolhas. Deus é perfeito em sua bondade, em sua misericórdia. Ele nos protege, Ele nos guarda, Ele nos guia. Sabe, o homem vem se degradando a cada dia e com isso nosso DNA está todo corrompido pelo pecado, pela dor, pelas doenças. E nós culpamos a Deus porque as crianças têm doenças como câncer, por exemplo. Não é culpa de Deus, não é. Também não é sua nem minha, mas no decorrer da história o homem vem se degradando, como eu disse, definhando. Vem mudando a cada dia para pior, tá? Essa evolução que nós vemos não é real, não em nossa saúde, não em nossa mentalidade, sabe? Como eu vou te explicar? O homem vivia muito mais tempo e hoje vive 80, 90 anos, 75. Se nós pegarmos a história de Matusalém, não dá nem para comparar. Mas o homem vivia muito mais. E devido ao pecado, devido às suas próprias escolhas, ocorrem as doenças. Devido às escolhas dos homens, A Mata Atlântica está se acabando, a água está poluída, o ar que respiramos, tudo está indo de mal a pior e nós chamamos isso de evolução. É complicado, né? Mas eu vou voltar à pergunta: você ama Deus? Deus nos ama de tal maneira que enviou seu filho para que morresse na cruz por você, por mim. Você ama Deus? Eu quero dizer para você nesta manhã que eu amo a Deus. Eu sei que eu sou falho, eu sei que eu tenho as minhas fraquezas, as minhas tendências. Sou ser humano, né? Como você. Mas eu amo a Deus porque Ele é aquele que me abraça nos momentos mais difíceis. Quando todo mundo some, sabe? É aquele que me levanta, me toma pela mão quando eu estou no chão, achando que nunca mais vou conseguir me levantar. Quando ninguém percebe que eu caí, Ele está ali. Ele me ama nos dias que eu mal consigo me amar. A esperança que aparece quando tudo vai desmoronar, tudo parece que vai desmoronar. Ele é a esperança. Sabe? O apóstolo Paulo certa vez disse assim, olha: quem nos separará do amor de Cristo? Será a tribulação, será a angústia ou perseguição, ou será a fome, ou a nudez, ou perigo, ou a espada? Como está escrito, por amor de ti enfrentamos a morte o dia inteiro, somos considerados como ovelhas que vai para o matador. Mas em todas essas coisas, somos mais que vencedores em Cristo Jesus. Eu estou mais que convencido de que nem a morte, nem a vida, nem o futuro, nem os poderes da terra, nem os poderes do céu, nem da profundidade, nem ninguém em toda a criação será capaz de nos separar do amor de Deus que está em Cristo Jesus. Eu creio nisso. Eu vivo isso. Quando eu caio, quando eu tropeço, quando eu erro, quando eu falho, eu sei que eu tenho um Cristo que morreu pelos meus pecados e que está pronto a me perdoar. E você, crê nisso? Eu convido você nesta manhã a acreditar. Afinal de contas, Deus enviou o seu Filho por você, para que você tenha vida. Vida em abundância. Hoje não tem historinha, mas tem um amor verdadeiro, sem medidas. Um amor que não olha para os nossos defeitos, que não olha para os nossos erros, mas olha para quem somos e quem podemos nos tornar. Eu quero fazer um convite para você. Aceite. Aceite Cristo como seu Salvador. Aceite Cristo como seu Senhor. E permita que Ele entre aí, ó, no seu coração e transforme cada parte do seu ser. Que Ele te dê vida, felicidade, tranquilidade, serenidade, mesmo em meio às tormentas desse mundo. Acredite, confie, traga a Deus para perto de você, porque estar ao lado de Deus faz e sempre fará toda a diferença.

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4: 8 horas e 21 minutos.

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8: É comigo, vamos juntos até as 9 da manhã. Agora são 8h23, 8h23, acerta o seu aí, arredondo meu aqui. Hoje é quinta-feira do ouvinte. Eita, que gostoso, gente. Vocês são fera, viu? Foi, tá sendo muito bom, né? É, toda quinta-feira é uma festa aqui no rádio. Eu agradeço demais a vocês desde já, já vou agradecendo já, tá bom? É. Ô Jorge, como é que tá em Francisco Morato aí, rapaz? Frio demais na conta, hein? O Jorge mandou assim, olha, bom dia. Um dia inteiro de bênçãos para cada um de nós. Que a paz prevaleça, que a fé se fortaleça e que os planos de Deus são sempre perfeitos. Isso é verdade, né? É, basta confiar, basta acreditar que tudo dá certo, né? Os planos de Deus são assim, ó, demais da conta, né? Bom dia, Santos.

o sorteio que vai privilegiar, né, pelo menos uma pessoa aí para estar comendo uma pizza saborosa, deliciosa, boa de mara conta da Vila Pub Gastrobar. Bom dia, Pedro Coutinho, o Pedro do Auto Center Carrão, um abraço para você, rapaz. Bom dia também a Helena Mendes. Oi, Helena Mendes, bom dia, tudo bem com você? Tudo certinho, uma ótima quinta-feira. A Helena diz, viva com gratidão no coração, reconhecendo as bênçãos, aprendendo com os desafios e valorizando as conquistas. Bom dia, feliz quinta-feira para você também, viu, Helena Mendes? É bem isso, né? Que a gente possa agradecer sempre as bênçãos e entender os desafios que estão à nossa frente e valorizar cada conquista, né? Que Deus abençoe. É, gente, bom dia. Ô, Luiz Antônio, como é que você tá, rapaz? Luiz Antônio, um abraço para você. Ótimo dia de trabalho. Que Deus abençoe ricamente. Ah, o Luiz Antônio também tá respondendo aqui, ó. Tá concorrendo a pizza, hein, garoto? Eita, cruza os dedos. Vai que dá certo, hein? Ah, vai que dá certo. É, tá certo, tem que participar, tem que participar. Quanto mais participar, mais chance tem de ganhar, tá bom? Eu vou responder todo dia vou acrescentando o seu nome aqui, né? Pra poder estar concorrendo, quem sabe ganhando essa pizza deliciosa, né? Bom dia, Cida. Oi, Cida, bom dia, tudo bem? A Cida mandou assim, olha, que as bênçãos do Senhor sejam abundantes em sua vida, hoje e sempre. De nós todos, né? Que Deus se faça presente, que as bênçãos estejam em cada um dos nossos ouvintes, a cada dia, sempre. Obrigado, Cida, um abraço. Ah, quem mais está por aqui? Vamos ver. Ah, que maravilha, gente. Quinta-feira do ouvinte é diferenciado, né? Pessoal da Lojas Quero Quero, um abraço, Marjorie, um abraço, Deus abençoe, viu? É, seu Dito, família Martins, um abraço, seu Dito. É, Maurício Pelizé, bom dia. Bom dia também ao seu José Evangelista, Nair Pelizé, Mário Benelis, Rosana da Silva Couto. Rosana Couto, bom dia, Rosana. Como é que tá em Paracatu, em Minas Gerais? Tudo certinho? Geraldo Brito, bom dia. Ana Paula Stepinac, bom dia. Claudino Bento, um abraço, Claudino. Bora lá, vamos de música. É, já vou separar a tua música, viu, Sandra? Já. Vamos começar com essa aqui, ó. Olha que música linda, gente.

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3: São 8 horas e 39 minutinhos, oferecimento das lojas Quero Quero. 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
3: É, pessoal participando, respondendo. Qual que é a melhor pizza da região? É da Vila Pub Gastrobar. Sorteio de pizza, vai. Quanto mais você participar, mais chance você tem de ganhar. Vai falando, vai respondendo, Vai que você ganha, né? Já tô anotando seu nome aqui, Ivone. A Ivone Sandrigo Stepniak tá concorrendo, tá concorrendo. Ô Yuri, toca aí João Carreiro, já tá no jeito aqui, tá? Vou tocar o João Carreiro. O Nildo, JP, Assistência Técnica de Celulares. Nesta manhã, ô Senhor, renove em nós a nossa força, nossa fé, para que possamos viver mais um dia em sua presença. Assim seja, né? Deus abençoe o Nildo. Um abraço, viu? Que nós possamos viver todos os dias de nossa vida na presença, honrando a presença do nosso Deus, né? Bom dia também a Josi. A Josi diz assim, olha, que as bênçãos de Deus transbordem na nossa vida, na nossa casa, trazendo paz, saúde, força, sabedoria, união, fé e muito amor. Todas as coisas muito importantes, né, Josi? Mas o mais importante delas é estar ao lado de Deus. O resto é tudo consequência, né? Estando ao lado dele, coisas boas ou ruins vão acontecer. Mas com ele, somos fortes. Com ele, podemos todas as coisas, naquele que nos fortalece, aquele que é o nosso socorro, sempre presente. Um forte abraço, viu, Josi? Deus abençoe. São 8 horas e 45 minutinhos. Vamos lá, então. João Carreiro e Capataz.
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7: Assim foi mais uma quinta-feira do ouvinte aqui no Raiz Sertanejo, aqui na Itambé FM. Gente, meu muito obrigado. Vocês são demais, demais da conta. Que programa foi esse? Obrigado pelo carinho, pela audiência, pelas participações, pelos áudios. Se eu de repente não toquei alguma música, me perdoe desde já. Mas ó, estamos sempre aqui para atender vocês com o maior carinho do mundo. Vocês merecem. São os melhores ouvintes desse Brasilzão afora. E eu tenho muito a agradecer. Muito, muito, muito demais a vocês. E amanhã estaremos de volta a partir das 6 da manhã. Eu, Galinho Chico, toda a produção da Itambé FM, para atender você em mais um Raiz Sertaneja de sexta-feira, para encerrar a semana com chave de ouro, tá bom? Fique na companhia do meu amigo Everson Gaspar e o show da manhã. Ah, que você sabe, né? É a rádio que mais cresce a audiência. Beijo, gente. Tchau. Até amanhã. Tchau, tchau.

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1: Hora certa.
0: 8:57.
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Agora são 9h01. Estamos chegando com essa música gostosa, bonita, né? É isso aí, bom dia, é quinta-feira! Quintou, quintou, quintou! Que bom ter a tua companhia!

0: estão por aqui. Bom dia, minha gente. Bom dia, bom dia. Tudo certo por aí? Tá frio aí ou não? Hã? Ixi, nossa, refrescou de novo, né? Esfriou de novo, né? Depois a gente vai ver a previsão do tempo. Será que chove mais? Será que não chove? Tem previsão aí pro final de semana, né? É sexta, sábado e domingo de novo? Frio? É chuva? Aí vem o frio mais um pouco ainda. Ai, ai, ai, ai, azedou a marmita, hein? Ah, meu Deus do céu. É isso aí. Bom dia, bom dia, bom dia, bom dia, bom dia. Que Deus abençoe nosso dia. Hoje é dia 14, já quase meio do mês. Amanhã minha filha faz aniversário. Olha que bênção de Deus. Vai fazer aí 8 aninhos de bênção na minha vida. Que bênção de Deus, hein? Ei, coisa boa. A gente nunca esquece na data dos filhos, né? Maravilha. Viu? Bom dia, bom dia, bom dia, viu, gente? Vamos começando mais um show da manhã. Então vamos começando, já que a gente vai começar. Então faz assim, aproveita, minha gente.
1: Aproveita, minha gente, hoje tem arrasta-pé. O povo tá uma beleza, tá derramando mulher.
0: Então aproveita, minha gente, porque isso aqui tá muito bom.

0: chegando, Paraná, bom dia pro Show da Manhã com Everson Gaspar, começando pra você.
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0: Bom dia, bom dia, bom dia.
2: Bom dia.
0: Ô, louco, o Galinho Chique tá cantando agora, ó, Galinho. Eita, nós. Bom dia, Danielzinho. Bom dia a todos vocês que estão ligadinhos conosco. Bom dia, bom dia.
2: Bom dia.
0: Bom dia.
3: Bom dia.
4: Bom dia. Bora trabalhar.
0: Bora trabalhar, né? Como é que é bom ter a tua companhia aqui na Itambé FM?
5: Bom dia. É um prazer estar em sua companhia.
0: Bom estar em sua companhia aqui na Rádio Itambé FM 105,9. Bom demais! Você que tá ligadinho com a gente, já mandou o teu bom dia pra mim? Ainda não? Eu vou até lá ver, gente. Vou lá ver, hein? Vou agora abrir o WhatsApp da rádio. Vamos ver quem que tá mandando bom dia pra mim já aqui. Tem que ligar o celular também, né? Vamos ligar aqui o celular também. Vamos pegar aqui o celular, já vamos ligar ele também, porque senão depois eu não consigo atender todo mundo também. Eita coisa boa! Bom dia, bom dia, bom dia, meu povo! Tá ligadinho com a gente, tá frio, já tomou aquele cafezinho quente, hoje eu tomei um chazinho ontem à noite, né? É, só não tomo chamate, chamate é broxante, né? É, chamate é perigoso. Eu tomei que chá que eu tomei? Ah, de... Ontem tomei de... Que chá que foi ontem? Foi o chá de... Ah, rapaz. É, esqueci, ó, acho que foi. Não é erva cidreira. Não é, não, é. Esqueci o nome lá agora. É um chazinho gostoso, viu? Aquela folhinha pequenininha. Como é que é o nome? Oh, fugiu da cara. Hortelã. Hortelã. Ontem tomou um chazinho de hortelã. Ontem à noite. Tranquilo. Aí dormi gostoso. Ai, ai, ai. Aí depois daquela hora, meu Deus do céu. Aí dormi gostoso, aí foi uma maravilha, viu? Aí dormi gostoso, que bom, né? É isso aí, tem que aproveitar bastante. A Adriana já falou que hortelã. Eu ofereci pra ela, falou assim: não, se eu tomar isso aí, cai a pressão. Eu não quero tomar. Falei, quer eu faço um chazinho pra você também, meu amor? Falou, não. Aí cai a pressão. Falei, mas daí é bom que você dorme. Aí você tá deitada. Aí você dorme gostoso, relaxa. Ih, não queria nem acordar hoje, viu, rapaz? Não queria nem acordar hoje. Ah, tá, foi bom demais, né? Tomar um chazinho é bom, né? De vez em quando é bom, né? É isso aí, tá certo. Vamos lá, vamos começando mais um Show da Manhã. Vamos ver quem tá mandando alô pra gente aqui, quem tá participando com a gente. Alô, meu amigo Elias Aparecido, bom dia. Tá ligadinho conosco aí? Que bom ter a companhia de vocês aqui, viu? Bom demais. A Eva Berce também tá ligadinha conosco. Bom dia, Eva. Também o Aparecido Regioli tá acompanhando a gente. Bom dia, Aparecido Regioli. Como é que você tá? Tudo certo por aí, meu irmão? Tudo tranquilo? Que bom ter a companhia de vocês aqui. A Eva Aparecida também já mandou um áudio. O meu amigo Onofre Pedreiro também tá acompanhando a gente por lá. Bom dia, Onofrão. Forte abraço para você aí. Também aqui, o Geraldo de Brito também tá acompanhando a gente também, né, Geraldão? Forte abraço para você, pro Dico, pro Vando. Pessoal que tá ligadinho com a gente. O Yuri também tá acompanhando a gente lá. O Luiz, seu Lorivaldo, os pedreiros em peso ouvindo a gente. E a três, quatro, aqui tem três aqui com mais outro quatro, cinco pedreiros ouvindo nós, hein? E fora os outros que a gente não sabe ainda, né? É, também tá ligadinho com a gente aqui também. A Andréia lá da mídia GPS. Bom dia, Andréia. Falou, estamos ligadinho aqui, bom dia. Esse negócio de chamate... É mito, ele falou, ah, tá nós, hein? É, o Oliveira toma direto ou não? E tá firme? Ah, então tá bom. Ai, ai, ai. É, mas esse negócio de chamate tá doido, viu? Eu sempre brinco, né? Até hoje eu não esqueço, Andréia, de lá do mercado, né? Quando eu trabalhava com meu pai lá. Eu sempre conto essa história, mas é tudo repetido, né? É, daí eu chamo uma pessoa lá E falou assim, comprou o chamate, né? É, falou assim, ah, você tá comprando esse chamate? Falei pra ela, você tá comprando esse chamate pra matar rato, né? Matar rato? A pessoa perguntou, por que matar rato? Falei, porque se mata um leão, não vai matar rato, né? Mate leão, mata rato, né? Vai matar um ratinho? Ai, ai, engraçado foi a cara da pessoa depois, né? Ai, meu Deus do céu, só idiotice, viu? Só bobeira. Ai, meu Deus do céu. Só pra dar risada. Fala, se mata um leão, não é matar um ratinho, né? Mate leão. Ai, ai, ai. Aí a pessoa fala assim, e a pessoa mora no sítio ainda. Fala, tem muito rato lá no sítio, ainda brinquei com ela, tudo, né? É, na verdade, não sei se foi com ela, isso. Foi com ela, rolou com aquela cara assim. Ela deu risada depois. Ai, ai, foi até engraçado. Ai, ai. Mas é isso aí. A Andréia falou, toma sim, e aqui não temos problema. Ô, maravilha, que bom, graças a Deus, né? Dá um abraço no Oliveira aí, no filhão. O filhão tá moço, hein? Ixi, nossa, tá homem já, hein? Rapaz do céu, agora ganhou uma bicicleta, né? Tipo um patinete, uma motinha, né? Rapaz, até bonito de ver ele andar, né? E simpático demais, né? Passa perto da gente, ô Gaspar. Bom demais, né? Que bom, viu? Parabéns, viu, André, pela educação do seu filho, né? Por vocês aí, você, Oliveira. Uma boa educação pra ele, menino de ouro, viu? Deus abençoe, viu? É isso aí. É, a Adriana tá dizendo aqui, preciso de um chá pra dormir, não. Ela falou que não preciso de chá pra dormir, não. É, eu sei do chá que você precisa pra dormir, Adriana. Ah, ai, ai, ai. É isso aí. Bom dia, bom dia, bom dia, bom dia, bom dia, meu povo. Bom dia. Vamos lá, vamos começando mais um show da manhã, gente. Parar de falar besteira, fala besteira demais, né? Tá doido, mas é pra alegrar o dia de vocês, pra brincar mesmo. É gostoso, né? Quando a gente brinca assim, né? É bom demais. Manda um abraço lá pra Vani, que tá ligadinha com a gente sempre. A Nice Florencio também tá sempre acompanhando a gente. A partir de hoje também, voltamos aí, né, com as lojas MSC, tá? É, a antiga Móveis São Carlos tá conosco também. Novamente aqui na Itambé FM, tá, gente? A partir de hoje, começando de novo com a Móveis São Carlos, tá? É isso aí. Foi pras outras rádios, não gostou, voltou pra cá de novo. Ô, que maravilha, que bom, né? A audiência da Rádio Itambé FM é uma maravilha, é bom demais, né? 9 horas e 10 minutinhos. Bom dia pra você, bom dia. Vamos começando mais um show da manhã. A gente tá aqui pra poder atender o teu pedido musical. Já é 9h10. Também tem que abrir minha loja, né? Aí eu abro a porta ali, aquele vento aqui. Daí, a hora que eu abro a porta, o ar lindo entra. Falei, meu Deus do céu, né? Aí é complicado. Ai, ai, tá frio danado, né? Mas tá bom. Tá ruim, mas tá bom, né? Vamos lá, vamos começando mais um show da manhã aqui na Rádio Itambé FM. Você que tá ligadinho com a gente até o meio-dia. Eu tô por aqui, Everson Gaspar, fazendo companhia aqui no seu rádio. Já vai mandando aquele bom dia, gente, pra gente aqui. Vai mandando aquele alô. Deixa eu ver quem é que tá lá no grupo. Bom dia, Sandra Pelincel. Bom dia também a Rosa Berlato, que tá ligadinha com a gente, né? Também ligadinha com a gente a Dulce Carlotto. Alô, Dulce, bom dia. Tá ligada conosco aí? Que bom ter a companhia de vocês. A Luciana Bertac também. Também a Helenira Aparecido, Geraldo de Brito, já falei dele. Né? Quem mais aqui? A Fátima Dias. Alô, Fátima Dias. Alô, tia Cida. Tá ligadinha conosco também o amigo Gisvaldo. Também tá acompanhando a gente por lá. Sempre. Né, a gente por lá também, deixa eu pegar aqui o nome das meninas lá da creche, né, é, da cozinha da manhã, tá lá da Lila, a Keila e a Iolanda, bom dia pra vocês, tá? Na parte da tarde tá a Nilza, a Roseli Cardoso e também a Tia Maria, é isso? É? Tá certo? É certo, você me corrige aqui. É isso aí, bom dia pra vocês. A Dirce Durante também tá acompanhando a gente por lá, né, Dirce? Bom dia. É, deixa eu ver quem mais aqui tá ligadinho. É, esse aqui já, acho que já é de ontem, ou de ontem ou de hoje. Não, acho que é de hoje ainda, né? É, a dona Dalira também tá ligadinha com a gente. A Lolinha Pavan, também a Dona Bino. Alô, Dona Bino, bom dia. Tomou um cafezinho já, Dona Bino? É? Eita, nós. A Dona Bino chega aqui na casa da Lolinha, ela volta gordinha pra casa, lá pra Londrina, né? A Lolinha faz aquelas comidas gostosas. Ai, ai, ai. Aí volta gordinha, fala, ah, não, aqui nós estamos voltando gordinho, né? Um abraço pra vocês, gente. Deus abençoe. Alô, Vanildo, Pavão, bom dia pra vocês aí. Deus abençoe vocês aí, viu? É, quem mais aqui tá sempre acompanhando a gente por aqui? A Eva Berce, a Edna Virtuan também, a Linda Mir Virtuan, que é sua filha. É isso aí, muita gente acompanhando nós aí, gente. Obrigado mesmo de coração, tá? Obrigado mesmo por sempre estar acompanhando a nossa programação. O Benedito Martins da Today também tá sempre ligadinho. Alô, Benedito, alô, Lívia Maria, sua esposa, toda a família, bom dia pra você. O... Deixa eu ver quem mais aqui. Deixa eu pegar aqui, eu tinha um nome que eu marquei aqui, quer ver, cadê como é que é o nome dele lá? Esqueci lá do Carvão, lá eu esqueci agora o nome dele aqui. Sempre é muita coisa, muita gente pra lembrar, não consigo lembrar de todo mundo não, gente, é difícil. Seu Joaquim Paixão tá sempre ligadinho com a gente também. Né, seu Joaquim? Forte abraço pro seu Joaquim Paixão, né, toda a família Paixão aí, tá? É isso aí. Vamos lá, pessoal lá do Carvão lá, forte abraço pra vocês. Manda um alô pra nós aí. A Maria Negrete também tá acompanhando nós, né, Maria? Bom dia, tudo certo por aí? Tá frio aí não, ou não? Hã? Tá frio aí ou não? Que aí é mais frio ou mais quente aí? Depois você fala pra mim, Nova Olímpia, aí tá mais quente ou tá mais frio que aqui? Eita, nós. Agora o governo colocou uns pedágios pra nós aí. Aí vai ficar uma maravilha pra poder andar agora, hein? Ai, ai, ai. De Curitiba pra cá parece que tem 8 pedágios. É, parece que tem 8 pedágios, né? De Curitiba pra cá, para pra pensar. Eita, nós. Falou em Nova Olímpia. Em Nova Olímpia, ela falou que tá em Nova Olímpia. Mas tá frio aí ou não? Tá igual? Né? Tá frio, ela tá dizendo aqui. Tá frio, mas hoje tá bom. Não, tá bom. Tá ruim, mas tá bom, né? Maria querida, foi funcionária minha aqui na loja também. Um amor de pessoa. Deus abençoe você, Maria. Teu esposo, todos aí, viu? Obrigado pelo carinho de sempre, tá? É isso aí. Vamos lá, vamos lá. 9 horas e 14 minutinhos. Vamos com música pra vocês. Daqui a pouco eu não consigo nem tocar música aqui, gente.
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0: Vamos começando com Flor do Reggae com Ivete Sangalo. Pra esquentar amanhã desta quinta-feira. Bom dia, bom dia.

0: Ivete Sangalo, flor do reggae. Música bonita, né? É isso aí, quando a Ivete Sangalo era mais tranquila, né? É, Ivete Sangalo agora ficou meio nojentinha, né? Eu peguei um pouco de birra dela quando ela começou a falar lá, aquela vez que a moça começou a falar lá. Ela falou que amassava a Bíblia, amassava um negócio assim, né? Que ela amassava isso, amassava a palavra de Deus, um negócio assim. Aí eu comecei a pegar um pouco de birra dela, mas tá bom, né? Quando ela era mais humilde, né? Quando tinha mais humildade. Mas tá jóia. 9:19, vamos com o Netinho, Mila. Essa é bonita também, você lembra dessa?
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0: Até o meio-dia tô por aqui fazendo companhia. E à tarde, gente, tem muita música legal, muita música boa pra você na Itambé FM, viu?

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5: Oi, gente! Bora que bora! Estamos chegando. Com licença, Chuchu, posso chegar? Posso entrar? Tá começando aqui Previsões Astrais, hein? Delícia de programação nesta quinta-feira, hoje já dia 14 de maio de 2026, né? Bora já para quase o final de semana e a gente traz aqui destaques para os nossos signos. Prontos, prontas? Alô, você de Áries? Quintou com novidades e hoje a lua dá tchauzinho ao seu signo para ingressar na Casa da Fortuna na parte da manhã. Ela promete um período propício para você cuidar dos seus interesses financeiros e deixará, né, sua capacidade de organização tinindo. Bom, se você já tem um compromisso na relação a dois, pode pensar com calma para não evoluir com ciúme, né? Depois você vai ganhar mais harmonia, mas o ciúme pode ser um problema hoje. Cuidado, tá, Chuchu? O número da sorte é 8, a cor é o cinza. Ouro! Alô, tourinhos e tourinhas! Hoje tem boas novas da Lua que começa a se movimentar no seu signo, né? E ela vai colocar suas principais características.

0: características e qualidades em evidência, incentivando você a dar o seu melhor no trabalho e mostrar o que é capaz. Foque no que precisa de ser feito, hein? Pegue leve em suas atribuições e não deixe a concorrência minar a sua vontade de vencer. Em casa, à noitinha, pode se deparar com perrengues, tá? Mas depois tudo conta, tudo entra nos eixos com os seus queridos e com o Love também. O número da sorte hoje para vocês é o 50, a cor violeta. Gêmeos! Geminiano, geminiana, o dia tá com vibes super positivas para você, você vai ficar muito bem, o astral vai capotar, né, com mudanças da lua pro seu inferno astral, e talvez as coisas fiquem um pouco difíceis nos primeiros momentos, mas depois você vai conseguir dar a volta por cima, agindo com prudência e determinação. À noite, mal entendidos podem vir à tona também. O conselho é ter mais discrição para não se envolver em fofocas, tá? Ainda bem que Mercúrio e Júpiter vão jogar no seu time e revelam que um crush cheio de amores, charme, pode entrar no seu radar. Vai nessa, que a conquista vai ser gloriosa, hein? Diálogo aberto com o mozão, tá bom? Número de hoje é o 24, a cor verde. Câncer. E você de câncer, olha, ao anoitecer, altos e baixos vão rondar os seus contatos e limitações financeiras podem atrapalhar os planos de diversão. Depois o astral vai dar uma guinada e beneficiar a paixão, viu? A dois você vai sentir mais segurança emocional com o xodózinho. Se está solteiro, solteira, lance com um crush antigo, pode enfim decolar. O número da sorte hoje para você de câncer é o 53, a cor verde. E assim, ponto final. Terminamos o primeiro bloco. Daqui a pouco a gente volta. A qualquer momento a gente retorna aqui na nossa rádio para falar para você de Leão, Virgem, Libra e Escorpião. Continue aqui na melhor programação do Brasil, tá? Até daqui a pouco.
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4: Olá, tá começando mais uma edição do Fofoqueira. Hoje é quinta-feira, 14 de maio de 2026. Eu sou o Silva Júnior e a partir de agora, você fica por dentro de tudo que tá dando o que falar no mundo dos famosos. E claro, vou desfilando meu veneno, o primeiro assunto sobre o Marrone da dupla com Bruno, que surpreendeu os fãs ao revelar que já viveu um romance com uma famosa, mas no passado. Durante participação em um programa de entretenimento, o cantor sertanejo, parceiro de Bruno, confirmou o envolvimento e descreveu a artista como maravilhosa, embora tenha preferido não revelar a sua identidade. Então, descontraído, como sempre, Marrone relembrou a fase de galã e conquistador, arrancando risadas ao comentar sua antiga vida amorosa. A declaração rapidamente movimentou o universo dos famosos e despertou curiosidade sobre quem teria sido a artista citada por ele. Além da revelação, o cantor também falou sobre a importância de ter alguém ao lado, destacando reflexões sobre companheirismo, gratidão e relações pessoais. A entrevista ainda trouxe relatos sobre um delicado problema de saúde enfrentado pelo artista, que descreveu descreveu momentos de intenso sofrimento durante a recuperação. Entre humor, sinceridade e nostalgia, Marrone voltou aos holofotes ao expor detalhes pessoais que chamaram a atenção do público e da mídia. Já já eu volto com mais destaques aqui no Mundo dos Famosos, porque você sabe que eu aumento, mas não invento.
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0: Agora são 9h40, 9h40. Você que tá ligadinho com a gente, bom dia, bom dia, bom dia. Como é que tá o teu dia hoje? Hã? Ah, o meu dia tá frio hoje. Aí você reclama do frio, ai que tá frio. Se a gente falasse que tava frio e fizesse calor, ficava bom, né? Ai, ai, ai, viu? É isso aí. Agora com esse frio, gente, tem uns aquecedores pra você comprar. Já comprou aqueles aquecedorzinhos pequenininhos? Rapaz, aquele é bom, hein? Quando vai tomar banho, eu levo naquele pro banheiro, deixa lá uns 10 minutinhos lá, aquecendo o banheiro. A hora que você entra lá pra você tirar roupa naquele frio danado, aí você liga ele, deixa lá, rapaz, meu banheiro fica quentinho, fica uma delícia. Ah, é bom demais, né? Aí você não pega friagem, né? Não pega gripe. É porque o duro é tirar roupa nesse frio, né? Tá doido? Eu falo em todos os sentidos, né? Tirar roupa nesse frio não é bom. Aí a mulher fala assim, vem, mulher. Ah, não vou tirar roupa nesse frio não, pode ficar aí. Ah, tchau, já era. Ai. Aí a mulher começa a encostar aquele pé gelado, não sei, aquela mão gelada. Ai, me esquenta aqui, meu amor. É, agora você quer que eu te esquento, né? É, pra você ver como é que é as coisas, né? É... Aí fala assim, agora você quer que eu te esquento, né? É.
1: Você é da manga. Ah,
0: para, rapaz. Eu tô falando coisa séria aqui. Você tá aí com brincadeira, né?
1: Ai, que delícia.
0: Ah, delícia nada, aquela mão gelada nas tuas costas. Você tá doido, rapaz. Deus o livre, né? Aí ela fala assim, vem me esquentar, meu amor, né? Eu falo, não, eu não vou não. Ela fala assim.
1: Ai, cachorro.
0: Ai, ai, ai. Mandar um abraço aqui pra... Deixa eu pegar aqui. Pro Lorivaldo que tá acompanhando a gente, né, seu Lorivaldo? Seu Lorivaldo, ele treina. Tá treinando ainda, seu Lorivaldo? Hã? É? Tá treinando ainda? Falou assim, ó, eu dou uma... trabalho o dia inteiro de pedreiro e à tarde vai correr ainda. Rapaz do céu. Tá treinando ainda não? Hã? É?
2: Aí eu achei ele um gato.
0: É?
2: Aí eu pegaria, gente.
0: Um ah, gato. Ele é casado, rapaz. Respeita o homem. Ele é casado, ele é macho. Ixi, que negócio é esse? Tô fora, né? Não, ele é macho, rapaz. Tá doido? Não brinca com isso, não. Né? Você viu ele por aí, andando por aí? Hã? É? Vixe, nossa.
1: Exatamente.
0: Viu? Aí, seu Lorivaldo, toma cuidado, hein? Toma cuidado que... Às vezes tem alguém te olhando por aí, viu? Fala pra mulher ficar esperta. Ela falou, não, aqui é... Eu não brinco com essas coisas não, aqui é macho. Ó, o Lorivaldo já mandou um áudio aqui. Vamos ver o que ele mandou aqui pra mim. Ê, seu Lorivaldo.
3: Você é doido, Gaspar. Tá fora, trem. Aqui não pega não, hein? Aqui não, tico-tico.
0: Um abraço, é tudo brincadeira, meu amigo. Deus abençoe vocês aí, viu? Luiz e o Yuri devem estar rachando o bico da risada do senhor, seu Lorivaldo. Ah, tá certo, é o que eu falei, tô falando pra ele aqui que ele é macho. Eu falei, não, aqui é, ele é macho, rapaz, ele gosta de mulher, que negócio é isso, né? Ai, ai, ai. Forte abraço pra vocês, seu Lorivaldo, tudo de bom pra vocês aqui. Gostou desse pessoal aqui, gente? Dele, do Onofre, do pessoal aqui que a gente brinca e eles entram na brincadeira, né? Gostoso. O seu Onofre já mandou aqui um áudio também, ó. Ô, seu Onofre gosta da coisa errada, ô, seu Onofre.
4: Ô, seu Lorival é de como homem com ele é igual a relógio, é grudado no braço.
0: Vixe, nossa. Aí danou, ô, Lorival. Você viu o que ele falou de você aqui? Porque o homem é que nem, pra você que nem relógio, fica grudado no braço. Não, rapaz, ele é homem, não fala isso dele, não. Ai, ai, ai. E bom desse pessoal que a gente brinca com eles não ligam, não. Eles brincam mesmo, dá risada, a gente brinca. É gostoso, né? É gostoso, é uma brincadeira sadia. E é gostoso, anima o povo também, né? Ai, ai, ai. É bom demais. E o povo que tá em casa também chora de dar risada, né? Brinca também, é gostoso, é isso aí, gente. A gente gosta de festa, né? Gosta de festa, né?
1: É.
0: Não, é, pra parar mesmo, vamos parar com esse negócio aí, viu? É.
1: Ai, que demais!
0: Tá bom então, chega já. Ai, ai, ai. Um abraço, Lorivaldo, abraço, Luiz, abraço, Yuri. Deus abençoe vocês aí, bom trabalho nas obras aí. Falou, seu Lorivaldo, Lorivaldo é macho, né, seu Lorivaldo? Falou, já tem. Quantos filhos você tem? Tem dois homens mais uma mulher, é isso? Três, né? Ou mais? Hã? Já deve ser mais, né? É. Mas tá bom. É isso aí, 9h45, esse é o show da manhã. Vamos pegar aqui, em vez de eu ficar falando besteira, vamos pegar aqui a previsão do tempo para hoje, né? Vamos ver aqui. Olha só, aqui em Itambé, Floresta, região em Maringá, há previsão de chuva fraca durante a noite. São esperadas 2 milímetros de chuva, tá? Com rajadas de vento fraca. E o dia amanheceu com 14 graus na cidade, a máxima de 24 graus na parte da tarde. Nesta sexta-feira, dia 15, as precipitações também devem aumentar, as temperaturas mínimas ficam aproximadas aí aos 17 graus, viu? É, aos 17 graus, né, aproximado aí também as temperaturas aí. Então tem previsão de chuva, né, para hoje, pelo menos a tardezinha, né? Mas tá bom, né? Vamos agradecer a Deus, né? Vamos agradecer a Deus. Vamos pegar aqui, vamos ver aqui também, ó. El Niño deve provocar virada no clima no Paraná, né? Vamos ver o estado aqui, vamos pegar aqui. Vamos ver aqui se eu consigo achar alguma coisa na nossa região aqui. Vixe, tem... Rapaz do céu, tem um livro aqui pra ler. Aí não dá, né? Vamos pegar aqui, deixa eu ver se eu acho só alguma coisa aqui. Vamos pegar aqui, vamos ler só o comecinho. No padrão internacional, refere-se à oscilação que entra em aquecimento e esfriamento, Laninha, né, das águas do Pacífico, tal de acordo com o clima, né, central aí, nacional, oceano, atmosférica. Deixa eu achar aqui alguma coisa aqui que fala mais esclarecido, né? Em julho, a diretoria do Cinepar irá até a Nova para uma missão técnica, fortalecendo aí o vínculo, monitoramento, tal, preparação. Deixa eu ver se eu acho alguma coisa. O que que fala, né? Deixa eu pegar aqui embaixo. Previsão de monitoramento para melhorar aí a capacidade de prevenção, tá? Eu não quero saber capacidade de prevenção, eu quero saber do que vai acontecer na região. Vamos ver aqui. O radar da banda C promove campo magro, tal, não quero saber disso também. O Cinepar já possui radares de banda S no Paraná e torres com 20 metros de altura. No fim do radar da banda, tal, tal, não quero saber também de radar. Para receber alertas de defesa civil é preciso efetuar o cadastro gratuito. Você deve enviar o seu CEP, MSS, para o número tal, tal aqui para habilitar. Mas não fala nada aqui, tem que ler tudo isso aqui, né? Não dá não, né? Ah, mas tá bom, vai ter El Niño aqui no Paraná, né? Daí eles estão falando que agora tem um radar, que agora tem isso, tem aquilo, né? Já está aberto o edital de equipação, de radares, né? Mas isso aí não me interessa, não. Tá bom. Também aqui, gente, ó. Deixa eu pegar aqui, ó. Polícia prende tio e sobrinho traficavam drogas disfarçados de entregadores de delivery em Maringá, hein? Eita, tava fazendo delivery de droga, hein? Ai, ai, ai. Aí a polícia foi lá em ame neles, né? A Polícia Civil de Maringá desarticulou ali uma equipe, um esquema, né, criminoso de tráfico de drogas que utilizava motocicletas disfarçadas de entregadores de delivery. Mas não é só em Maringá que tem não, fi. Tem todo lugar tem isso. Para realizar a distribuição de entorpecentes em Maringá. A ação foi realizada na quarta-feira, dia 13, pelo setor antitóxico da Polícia Civil e de loteamento de Madri, na região do sul de Maringá, né? É o resultado da prisão de dois homens, tio e sobrinho, investigados pelo crime de tráfico de drogas, associação para o tráfico. De acordo com a investigação, o suspeito coordenavam a distribuição de cocaína e utilizavam aí rotinas de aparência, né, de entregadores de delivery, como despistar a polícia e fazer as entregas diretamente aos consumidores, né? Durante a operação, a polícia apreendeu aproximadamente 1 kg de crack, 895 gramas de cocaína, munições de calibre 9mm, balança de precisão, cadernos de anotações relacionados a atividades criminosas e aparelhos celulares que serão periciados e podem ajudar no avanço das investigações. Os dois investigados foram encaminhados à delegacia e permanece à disposição da justiça, hein? Os caras estão ficando ligeiros, hein? Rapaz, mas não é só aí, não. Tem muitos lugares que estão fazendo isso, tá? Inclusive em Floresta, inclusive em Itambé também. A gente não vai crucificar todo mundo que tem muita gente boa trabalhando de verdade, né? A gente dá graças a Deus desse pessoal do delivery aí entregar na casa da gente, são pessoas honestas, mas tem muita gente por trás também já fazendo isso, tá? Já não é de hoje, senão você é velho já. Mas como a cidade é pequena, né? Aquele negócio e tal, né? Mas tá bom, cada um que faz o que quer da sua vida, né? E eu que não vou me meter, cada um que faz o que quer. Quem compra também, o problema é deles, né? É isso aí. Mandar um abraço lá pra Maria Aparecida, né? Dias. Alô, tia Cida, bom dia. Tá ligadinha conosco aí também. O senhor Lervaldo mandou um áudio aqui também. Vamos ver o que ele mandou.
3: Ah, Gaspar, o que eu sei é três, velho. Agora não sei se tem mais algum perdido por aí, não. Mas acho que não tem, não. É só três
0: mesmo. Ah, só três mesmo. Ah, então tá bom. Três filhos. Eita, aí tá certo, é. Tá certo. Meu pai também teve três, depois teve mais um, né? É isso aí. Teve três dentro de um casamento e um fora do outro casamento, né? Depois do outro casamento. Tá certo, é isso aí, bom demais, filho é benção de Deus, né? E esses filhos teus aí, trabalhador, né? Benção de Deus. Deus abençoe todos vocês aí, viu? Lembro da festinha que vocês fizeram uma vez lá, que vocês estavam ouvindo nós lá, né? Mandaram um videozinho pra família lá. Deus abençoe vocês, viu, gente? Obrigado mesmo de coração a todos vocês aí. É, deixa eu ver aqui quem mais tá mandando alô pra gente aqui. Deixa eu ver... Ah, acho que eu já falei o nome de todo mundo aqui, já... Aparecido Regioli, né? É, acho que eu já falei, deixa eu ver aqui quem mais tá mandando aluno lá no grupo. A Madalena, a professora, tá ligadinha com a gente também. Mandar um abraço lá pro meu querido amigo Fernando Paz. Alô, Fernando Paz, um forte abraço pra você, meu amigo. Tudo de bom pra você aí. Gente, vamos com música, senão eu já não consigo tocar mais nada. Já é quase 10 horas e hoje eu tô falador, hein? Meu Deus do céu!
1: Exatamente.
0: É, tem que calar a boca, né? É, tá doido.
5: Rapaz, eu quero ouvir a música. Vamos parar de conversa?
0: Então vamos, ué.
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0: Essa eu vou mandar lá pra Adriana, ela que gosta da Ana Carolina. Encostar na sua, 9h52. É o show da manhã. Bom dia pra você, bom dia. Acho que parece que eu engoli uma vitrola, né, rapaz? Tá doido, fala demais.

0: Música bonita da Ana Carolina, Encostar na Sua.
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0: Agora vem essa música bonita também da Cássia Eller, Malandragem. 9h57, daqui a pouquinho tem a nossa mensagem para o dia melhor, a nossa oração de hoje. Fica ligadinho com a gente aí. Mandar um abraço lá pro meu amigo locutor, né? Também o Alex Padilha, que tá ouvindo a gente. Alô, Alex Padilha, ele também é locutor. Tem uma rádio top também, gente. Bacana demais. Deus abençoe.

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6: Oi, gente, tudo bem? Nós estamos de volta já, delícia, de quinta-feira. Hoje, véspera do final de semana, a gente está quase entrando na FDS. Estamos quase na sexta-feira já e com previsões astrais para ficar melhor ainda, né? Bora lá? Estão prontos? Prontas? Alô, você de Leão! Leão! Assuntos relacionados à carreira ganham impulso e o período é propício para mostrar do que é capaz. Bora lá explorar suas competências e habilidades para se destacar e subir no conceito da chefia. Olha, o clima ele vai ficar bom depois. Tem um aspecto positivo que Mercúrio faz com Marte à noite. Numa dessa aí, os assuntos do coração vão ficar para lá de animados. Você esbanjará boa lábia, simpatia e sedução para arrasar, tá? Na pista e fora dela. O número da sorte hoje é o 11 e a cor é o azul. Claro. Virgem. Quintou bem quintado com a lua brilhando em touro, seu signo irmão, e ela garante que você pode aguardar uma manhã harmoniosa e produtiva, meu cristalzinho. No trabalho, o conselho é ter postura mais discreta e não contar muito com a ajuda alheia hoje, tá? O convívio com o xodó tende a ficar mais estável e acolhedor. O número da sorte é o 52, a cor é o amarelo. Libre amores, você vai quintar com uma vibe bem animada. Preocupações com continhas, dívidas e grana atrasada podem segurar, podem sugar as suas energias. O alerta ganha reforço na parte da tarde. A dica é redobrar a cautela com pessoas e situações que não inspiram tanta confiança, pois gente espertalhona e negócios que inspiram mais dúvidas do que certezas podem trazer aborrecimentos. Cuidado, hein? A paixão fica à mercê da instabilidade e tretinhas que podem rolar. Depois tudo melhora à noite, né? E Marte, que vai estar aí junto com você, segue no seu signo, dará coragem de que precisa para virar o jogo ao favor seu e ganhar o crush. Tá bom? Número da sorte hoje para você de Libra é o 19, a cor magenta. Escorpião! E você de Escorpião, quintou com boas energias da Lua. E ela promete uma manhã redondinha para você multiplicar os seus contatos, tá, bebê? Sua inteligência, sagacidade e capacidade de iniciativa ficam tinindo e o momento será indicado para trocar ideias e experiências. A boa notícia é que o astral tem mais uma reviravolta à noite e tudo indica que você conseguirá reverter as bagacinhas que podem surgir. Tende a fazer as pazes no romance e se está na pista pode sentir atração forte por alguém seduzente. Olha só, hein? Número da sorte hoje pra você de Escorpião é o 26, a cor marrom. E assim, ponto final, né? Terminamos o nosso segundo bloco aqui do horóscopo, prometendo voltar daqui a pouco para falar pra você de Sagitário, Capricórnio, Aquário e Peixes. Continue aqui na melhor programação do Brasil e até daqui a pouco.
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16: Muito bem, já estamos de volta com o Fofoqueira. Maria Flor, filha de Virgínia Fonseca e Zé Felipe, voltou a movimentar as redes sociais após aparecer usando um acessório de luxo que chamou atenção pelo valor. Aos 3 anos, a pequena surgiu com uma bolsa de grife avaliada em cerca de R$5.700 durante o momento em família. O item rapidamente viralizou e gerou forte repercussão entre internautas, dividindo opiniões sobre ostentação infantil e o estilo de vida da família. Enquanto alguns admiraram o visual sofisticado, outros classificaram o valor do acessório como exagerado para uma criança tão nova. Conhecida por compartilhar a rotina familiar com milhões de seguidores, Virgínia mais uma vez viu a sua vida pessoal dominar debates nas redes. A exposição reforça como cada aparição da influenciadora e também dos seus filhos continua despertando enorme curiosidade pública, transformando detalhes do cotidiano da família em temas de grande repercussão no universo dos famosos. Daqui a pouco eu volto com o último assunto de hoje do Fofoqueira.
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4: Agora são 10 horas mais 15 minutinhos. Chegou o momento da gente parar a nossa programação, parar de falar besteira, parar de brincadeira. E a gente tem que falar um momento sério agora, porque Deus, a gente não brinca, né? Deus é seriedade, Deus é maravilhoso e a gente não brinca com as coisas de Deus. Sempre eu falo para vocês, a gente brinca direto com as coisas aqui, mas quando fala de Deus, a gente não pode brincar, a gente não pode brincar com o Espírito Santo de Deus, brincar com essas coisas, né? Quem brinca com Deus, acaba contando piadas, fazendo esse tipo de coisa, Deus não se agrada com isso, é claro. Deus não é brincadeira, Deus é coisa séria. Espírito Santo de Deus é coisa séria. E eu vejo muita gente brincando com a palavra de Deus, brincando com as coisas, né? E a gente não, eu sinceramente, eu não gosto de brincar com as coisas de Deus, né? Então chegou o momento da gente parar a nossa programação. A gente tenta alegrar você, fazer a festa aqui com vocês, mas esse momento é um momento sério, que nem eu sempre eu digo, né? A gente brinca também, mas tem um momento da gente parar a nossa programação e falar sério um pouco, né? Porque Deus, ele não gosta de brincadeira, ele não gosta desse tipo de coisa, ele não gosta que fale do nome dele em brincadeira, esse tipo de sarro, né? Deus não é sarro, Deus não pode brincar com ele. Né? Deus é sério, o Espírito Santo de Deus não é brincadeira. Sempre eu digo isso. Vamos para a nossa mensagem para o dia melhor de hoje. Hoje que é dia 14/5/2026, às 10h16 da manhã. Vamos lá? A palavra de hoje diz assim para você, ó: não existem pessoas realmente más. Olha só, ou são enfermas ou não tem conhecimento da grande lei de que recebemos exatamente aquilo que damos. Olha só, quem é enfermo precisa ser curado, quem pratica o mal precisa ser elucidado, mas do modo algum podemos agir com ódio e maldade. Procure ensinar aos outros pelo seu próprio exemplo, compreendendo que a maldade é uma situação transitória do homem. Olha só. E é bem isso, né, gente? Não existe pessoas realmente más. Ou são enfermas, ou não têm conhecimento da grande lei de que recebemos exatamente aquilo que damos. Lembra quando eu digo para você que nós vibramos aquilo que nós fazemos? Se nós fazemos coisas erradas, nós vamos vibrar coisas erradas, né? Por exemplo, um bandido, ele vai roubar alguém. Ele está vibrando coisas erradas. Quem que ele vai ter do lado? Você acha que é um espírito bom? Você acha que é Deus? Não é. Ele vai vibrar aquele espírito ruim, que foi ruim aqui na terra, que foi ruim, espírito que fica ali atormentando a vida dele. Não deixa ele sair do roubo. Por que que muitas pessoas não conseguem sair do roubo? Por que que muitas pessoas não conseguem sair da bebida, do cigarro, da cachaça, de coisas erradas, das drogas? Por quê? Porque, por causa disso, porque ele vibra as coisas ruins que estão acontecendo com ele. Ele está ali fazendo aquilo e não consegue sair daquilo, né? Então, é por isso que eu falo, a gente tem que ter muita fé em Deus para poder se curar. Porque a gente tem que vibrar aquilo que nós fazemos. Se a gente fizer o bem, vamos receber o bem. Se fizer o mal, vamos receber o mal, né? E é bem isso, tá? Então, recebemos exatamente aquilo que damos a quem é enfermo, né? Quem é enfermo, quer dizer, precisa ser curado. Olha só. Então, quem é enfermo, que está passando por essa situação, precisa ser curado. Quem pratica o mal precisa ser elucidado. Olha só essa palavra como é forte, né? Então, é o que eu falo. Quem precisa aí, quem é enfermo, precisa ser curado. É que nem se você estiver doente, né? Você vai fazer o quê? Você vai tomar remédio para você ser curado, né? Então é o que eu digo. A gente precisa, né, fazer isso, né? A gente precisa ser diferente. E essa palavra elucidado, eu vou acabar aqui usando hoje o chat GPT para entender o que, que significa essa palavra que eu não sei. Elucidado, o que eu sei é a gente morrer, né? Elucidar aquela pessoa. Chat GPT, diga para mim o que é a palavra elucidado.
0: Claro, a palavra elucidado vem do verbo elucidar e significa tornar algo claro, explicar, esclarecer. Ou seja, quando uma questão ou um conceito é elucidado, ele passa a ser compreendido de forma mais fácil, sem ambiguidade.
4: Pronto, já sabemos o que é. Obrigado, Chat GPT. É isso aí. Então, é o que eu falo para vocês, gente. Você vê como é que é as coisas, né? Então, a gente precisa, ele precisa ser elucidado. Então, quer dizer, precisa conversar, né? Eu não sabia o que era essa palavra elucidado, o significado dela, né? Então, precisa conversar. Pessoas mal compreendidas, né? Você acha que você nunca tinha visto isso também, né? Alguém pegar e ligar o Chat GPT também e já saber na hora, né? Você vê que dá para conversar com o Chat GPT. É isso aí. Então, precisa ser elucidado, conversado, né? Explicando as coisas, ensinando as coisas a ele, né? Mas de modo algum podemos agir com ódio e maldade. Olha só essa palavra, gente. De modo algum nós precisamos agir com ódio e maldade. Então, às vezes a gente acaba agindo com ódio e maldade de alguém, né, que está enfermo, que faz coisas erradas, né? De repente um filho seu que está na droga, que está fazendo isso, que está fazendo aquilo, tentar sentar com ele, conversar, né? Porque é enfermo, a pessoa está enferma e ela pratica o mal. Tem que fazer, explicar para ele que não é assim que faz. Não é com o mal que a gente recebe o bem, é com o bem que nós recebemos o bem. Então procure ensinar aos outros pelo seu próprio exemplo. Por exemplo, você é pai, você é mãe. Qual que é o teu exemplo dentro de casa? Hã? Qual que é o teu exemplo dentro de casa? Se você for um homem carinhoso com a tua esposa for carinhosa com você, o teu filho, ele vai olhar aquilo e vai falar assim: nossa, meu papai sempre foi carinhoso com a minha mãe. Sempre foi carinhoso com ela. Quando ele casar e tiver a namorada dele, a esposa dele, o que, que vai acontecer? Ele criou aquilo dentro dele e vai continuar sendo carinhoso, carinhoso e carinhosa com a namorada. Só que de repente, a namorada dele, a mulher dele, foi criado em uma casa de maldade, de brigas, a mulher batendo no marido, brigando, xingando, e aí acontece o quê? A mulher viu aquilo, ela cresceu com aquilo e acha que aquilo é normal. E essa criança, que quando era criança e se tornou uma mulher, quando ela casar, o que ela vai fazer? Ela passou por aquilo, então ela vai entender que aquilo ali é certo e vai ficar brigando com o marido que aprendeu a ser carinhoso com ela. Deu para você entender? Então, gente, a gente é o que a gente vibra. Nós somos espelhos dos nossos filhos. Nós somos espelho. Então, se você fuma, se você fuma droga e teu filho vê, ele lá na frente ele vai querer fumar também, porque meu pai faz, a minha mãe faz, por que que eu não vou fazer? Ah, se meu pai faz isso, faz aquilo, por que que eu não vou fazer? Não é assim? Então, esse é o exemplo que você dá para os seus filhos, né? Então procure aí entender isso. Mas de modo algum podemos agir com ódio e maldade. Procure ensinar aos outros pelo seu próprio exemplo. É o que eu estou dizendo aqui. Compreendendo também que a maldade é uma situação transitória do homem, né? E é isso mesmo. A maldade é uma situação transitória do homem. Ela passa por algum período também nas nossas vidas. E de repente lá na frente a gente muda, né? A gente começa a entender quando a gente é mais jovem, a gente não entende. Mas quando a gente começa a ficar mais velho, a gente vai entendendo um pouco a vida, entendendo um pouco as coisas, e nós vamos aprendendo a melhorar cada vez mais. Eu acho que eu evoluí bastante mesmo. Meu Deus do céu, eu acho que eu evoluí bastante no meu modo de pensar, no meu modo de agir. Eu acho que eu evoluí tanto nesse período, né? Mas é através do quê? Através das dores. Através do que eu passei, através da dificuldade, através das dores. E eu não deixo as dores permanecer no meu peito, na minha mente e na minha cabeça. Eu deixo para lá. Eu prefiro me afastar de certas pessoas más. Eu prefiro me afastar de certas pessoas doentes. Porque isso é doença. Então eu deixo para lá. Eu entrego nas mãos de Deus, deixo para lá, entrego.

de lado, porque não tem como. Você vai ficar a vida inteira falando, a vida inteira sofrendo, passando raiva todo dia, passando nervosismo todo dia, fazendo as coisas acontecer na tua vida aí de forma ruim. Por que que eu disse antes de ontem, acho que foi que ontem eu não consegui fazer a mensagem, que o nosso coração, a nossa raiva, o nosso ódio, aquilo vira doença dentro da gente. As células acabam se multiplicando de forma errada e vira um câncer, vira aí depressão, vira maldade, vira coisa ruim dentro de nós. E é isso que a gente quer pra gente? Não é. Então a gente tem que entender que nós precisamos melhorar. Nós precisamos passar, sim, pela dificuldade para nós aprendermos, mas melhorando cada vez mais, evoluindo. Porque sempre eu digo aqui, viemos nessa terra para aprender e para poder evoluir. E é isso que eu preciso, é isso que você aí que está do outro lado precisa, evoluir. Sempre eu digo para você isso. Guarde esta palavra da evolução, né? Hoje aprendi mais uma, a palavra elucidado, que é conversar, que é tentar entender o outro, né? Então é o que eu falo, gente. Todo dia a gente aprende alguma coisa. E é assim que nós aprendemos todos os dias. E Deus, Ele é maravilhoso. Deus, Ele não quer te ver sofrer. Ele não quer te ver chorar. Ele não quer que você passe por problemas. Mas às vezes os problemas vêm. E não é Deus que coloca problemas na sua vida. Não é Deus. Deus, Ele é amor. Ele fala, ah, mas Deus deixou acontecer isso comigo. Deus deixou acontecer aquilo comigo. Deus fez isso comigo. Deus, já falei para vocês, Deus não faz nada para ninguém. Deus é amor. Deus não coloca doenças em você. Quem ponha doenças em você é você mesmo. Através da sua maldade, através da enfermidade, através das palavras, através de dores, de mágoas, de coisas ruins que você passa, de nervosismo. É você mesmo que acaba colocando coisas ruins em você. E aí você atrai coisas ruins para você mesmo. Você atrai. A tua boca, você não tem noção do que a tua boca pode fazer com você. Do que teu lábio pode fazer com você. Da tua palavra pode fazer com você. Gente, comece de hoje em diante fechar a boca. Comece a proferir na tua vida palavras positivas. Ah, mas eu... Nossa, esse meu câncer não para. Ah, essa minha dor de cabeça não para. Ah, essa minha dor no joelho não para. Você já está dizendo que ela é sua. Então quer dizer, você já pegou aquilo para você. E o que, que você tem que fazer? Esse câncer que eu tenho vai sarar, não é meu. Ele vai sarar em nome de Jesus. Essa minha dor aqui, ó, ela vai sarar. E ela não é minha, não. Ela vai embora. Minha dor no joelho vai sarar. Então você não pode pegar aquilo para você. Comece a profetizar palavras positivas na sua vida. Sempre eu digo isso, gente. Na vida dos seus filhos, na vida do seu marido. Às vezes teu marido chega em casa cansado. Às vezes ele entrou com o sapato sujo, você já xinga ele, já fala um monte de coisa, já xinga, já briga e não sei o quê. Ou, ah, que não sei o quê, você tem que me ajudar, que eu também tenho coisa para fazer, que não sei o quê. Calma, mulher, calma. Logo já vou tirar o sapato e eu não quero pisar no chão frio porque tá frio. Eu quero pegar meu chinelo e você não estava aqui, eu tive que entrar de sapato. Então tudo tem um porquê. E vai ficar brigando com o homem, ficar brigando com a mulher, discutindo por coisas fúteis. Sabe? Aquela coisinha pequenininha que vira uma brigona. Sabe? Aquela coisinha pequenininha. Aí vira uma discussão grande demais. Precisa disso, te pergunto? Precisa? Não. Não precisa disso. É o que eu falo para você, gente.

Nós precisamos ter amor no próximo. Você que é marido, você que é mulher, você que é filho, você que é mãe, você que é pai. Nós precisamos de paz, tranquilidade, sossego na nossa vida. É o que nós precisamos. E através do amor, a gente começa a entender que a vida é feita para ser vivida. E falando palavras positivas na vida da tua família, mesmo que às vezes o seu filho não seja uma pessoa boa, mesmo às vezes ele fumando drogas, fazendo coisas erradas, comece a profetizar coisas boas na vida dele. Que às vezes você mesmo que é pai, você que é mãe, você joga maldição na vida dos seus filhos. Você joga maldição na vida da tua esposa, do teu esposo. Você joga maldição em tudo que você vê. E aí a tua palavra, olha só o que eu vou te dizer. A palavra proferida dentro da família é complicado. É um perigo danado isso, né? Eu falo assim que a palavra e a inveja são duas coisas muito grandes. A palavra e a inveja é muito grande. Então o que eu digo para você? Às vezes você está aí proferindo palavras difíceis dentro do seu lar, da tua casa. Comece a mudar isso, comece a falar coisas positivas, dizendo: o meu esposo é maravilhoso, é uma bênção de Deus, ele vai melhorar cada vez mais. A minha esposa é uma esposa abençoada, maravilhosa, ela vai melhorar cada vez mais. Tire, Senhor, toda a coisa ruim do meu filho, coloque, Senhor, coisas boas ao lado dele. Eu profetizo coisas boas, tirando toda a maldade, tirando todo o espírito obsessor da vida desta família, deste quarto, desta casa, tirando, papai. E quando você começa a dizer isso, você vai ver que a tua vida vai melhorar. Eu sempre tenho dito isso na rádio. Sempre tenho dito. Então, é o que eu quero dizer para você, que não existe pessoas más. Pessoas às vezes mal compreendidas, enfermas, né? Que passou já por dificuldade, por isso que a pessoa às vezes fica daquele jeito, né? Fica lá, arisco, né? Mesma coisa de você pegar um gato, ele sempre vem ali, passar a perna em você, ali embaixo nas tuas pernas, ficar se esfregando em você. Mas se você pegar ele um dia, segurar ele, pegar um chinelo, bater, você acha que esse gato ele vai voltar de novo a fazer isso em você? Jamais. Só se você chamar ele, fazer carinho nele de novo, ele pode até esquecer, né? Porque animalzinho, tadinho, não tem nem, né? E ele vai ficar a risco com você. A hora que ele te ver, sabe o que ele vai fazer? Ele vai correr. Não é assim? Então é o que eu digo. Então a gente e o ser humano é a mesma coisa, né? Às vezes até você bate no teu marido, bate na tua esposa, daqui a pouco você vai lá dar uma alisada nele e ele volta de novo. Mas é assim, gente, as coisas são assim. Então é o que eu digo, nós precisamos colocar coisas boas nas nossas vidas, tá bom? Que Deus te abençoe, que Deus possa estar te protegendo, te cuidando, tá? E te dando muita coisa boa na tua vida. Vamos às nossas orações de hoje. Senhor meu Deus, meu Pai Santo, eterno Pai querido, eu venho, Senhor, na manhã desta quinta-feira, já dia 14, agradecer, Senhor, por mais um meio de semana, agradecer, quase final de semana já, né? Agradecer, Senhor, por tudo que o Senhor tem feito. De hoje em diante, Senhor, que eu fale palavras boas na minha família, que eu entenda a minha família, que eu entenda as pessoas, que eu possa, Senhor, conversar com as pessoas, ensinando a ele, a ela, conversando, entendendo, fazendo entender, papai, todos os dias, porque não existe pessoas más, mas sim pessoas mal compreendidas, pessoas que já passaram por problemas, Senhor. E nós precisamos, Senhor, trazer coisas boas, tirando, Senhor, todo o ódio do nosso coração, toda a maldade, papai.
ensinando aos outros pelo nosso próprio exemplo, compreendendo que a maldade é uma situação transitória, que isso vai passar. Em nome do Senhor Jesus, eu te agradeço, Senhor, pelo sol, pelo frio, pela chuva que vai vir, papai, por tudo que o Senhor fez. Tudo que o Senhor faz é perfeito e eu só tenho a agradecer, papai Todo-Poderoso. Eu te agradeço em nome do Senhor Jesus. Amém, amém, amém. Mídia Lima, o nome da música é Jó, 10h37. Que Deus te abençoe, que eu possa ter ajudado você hoje com esta palavra.

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3: Fala, gente! E aí, Froizinha de Abroba, vamos lá? Bora? Tô aqui na nossa rádio, tô chegando, hein? Chegando nessa delícia de quinta-feira. Hoje, dia 14 de maio de 2026. É quinta-feira, é fim, quase final de semana já. E lógico, né? Tem notícias do mundo dos famosos aqui. Vamos começar? Nós vamos falar sobre um jogador de futebol muito galáctico, que é o Mbappé. Gente, o Mbappé virou assunto, mas olha, não foi por causa do gol que ele fez, não. Foi por polêmica pesada nos bastidores do Real Madrid, que é outro time que só tem galáctico, né? Por exemplo, lá o Vini Júnior e tal. Mesmo lesionado, ele decidiu aproveitar e fazer uma mini férias com a namorada recentemente, lá na Itália, enquanto o time estava concentrado para um jogo decisivo de campeonato. E aí começou o babado, gente. Parte do elenco teria ficado bem incomodada aí, vendo a atitude como falta de compromisso. A situação ficou ainda pior, porque o time estava numa fase complicada, né? Longe do título e também pressionado. Nos bastidores, o comportamento dele foi visto como falta de profissionalismo. Para completar o roteiro de novela, né, enquanto o Mbappé curtia a viagem, quem brilhou foi o Vini Júnior, que resolveu um jogo aí, né, para o Real Madrid e ainda ganhou moral com a torcida e a imprensa. E a crítica não ficou só dentro do vestiário, não, viu? Até jornalistas detonaram, dizendo que nunca viram jogador do Real de férias com a temporada ainda rolando, ou seja, pegou muito mal, né? É, bom, o Mbappé foi descansar, mas acabou criando um verdadeiro climão no elenco. E agora, além da lesão, ele ainda pode ter que lidar com a desconfiança dentro do próprio time. Que coisa, hein? Rapaz! E o nosso Fofocando, gente, volta já já! Daqui a pouquinho eu vou falar pra você sobre o Neymar. Mais uma vez. O Neymar, gente, olha... Será que ele vai ficar fora da Copa do Mundo? Será que ele vai para a Copa do Mundo? Aquela situação dele aí com o Robinho pode ser um problema, hein? O clima pesou e até a Copa do Mundo pode ser um problema. Daqui a pouco eu vou falar sobre isso. Continue aqui na melhor programação do Brasil e até daqui a pouco.
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3: Legal, voltamos com o nosso Fofoqueira. Com o último assunto de hoje, eu vou desfilando meu veneno. Luana Piovani abriu o coração ao falar sobre envelhecimento e revelou sentir aos quase 50 anos uma mudança marcante na forma como é vista pelas pessoas. A atriz contou que já não percebe mais o mesmo olhar de desejo que recebia no início da carreira. Algo que, para ela, ficou evidente nos últimos anos. Conhecida por sempre ter sido considerada símbolo de beleza e sedução, Luana afirmou que continua se sentindo bonita, mas reconhece que a juventude traz uma energia diferente, que antes atraía atenção imediata. O desabafo trouxe reflexões sobre pressão estética, passagem do tempo e os desafios enfrentados por mulheres em uma sociedade que valoriza fortemente a juventude. Com sinceridade, a artista também destacou como sua aparência abriu portas ao longo da vida, mas agora encara uma nova fase, marcada por maturidade e autoconhecimento. A declaração movimentou redes sociais ao levantar debates sobre beleza, idade e padrões impostos às mulheres. E o nosso Fofoqueira de hoje vai ficando por aqui. Eu sou o Silva Júnior e amanhã eu trago mais, claro, desfile do meu veneninho básico pra você, com mais assuntos dos famosos. Grande abraço e até lá. E você sabe, né, que eu aumento, mas jamais invento.
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2: É isso aí, a Rádio Itambé FM 105,9. Vamos começando aí mais um Alô Toca Aí.
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2: É isso aí, mais um Alô Toca Aí, você que tá ligadinho com a gente, que bom ter a tua companhia aqui na Itambé FM 105,9. É isso aí, vamos ver quem tá mandando alô pra nós aqui. Alô, meu amigo Elias Aparecido, fala comigo, meu querido.
4: Eu, Gaspar, Deus abençoe esse dia, seu e da tua família. Deus abençoe, depois toca um modão pro Elias.
2: Beleza, vamos tocar um modão pra você já aqui. Obrigado pela audiência, meu irmãozinho. Tudo de bom pra você. A minha amiga Eva Berce também tá ligadinha com a gente. Bom dia, que Deus abençoe seu dia. Feliz aí, quinta-feira, que seja abençoada por Deus. Amém, a sua também, meu anjo. Deus abençoe vocês aí, tá? A Eva Aparecida também tá ligadinha com a gente. Bom dia.
5: Bom dia, Gaspar. Bom dia. Que Deus abençoe teu dia, da Luá, da Adriane. Que Deus abençoe grandemente. Que Deus abençoe também meus filhos, meus netos, meu genro. Toca pra mim, Gaspar, a música Sou Eu e Você, João Paulo e Daniel. Falou, meu querido. Um bom dia pra você. Que Deus abençoe teu dia. Seja um dia abençoado grandemente.
2: Sou Eu e Você com João Paulo e Daniel. Eu não tenho essa música aqui, mas eu vou procurar depois na internet. Vou ver se eu acho ela lá, tá bom? Obrigado pela audiência de vocês aí. Quem tá ligadinho também com a gente aqui é meu amigo Geraldo Brito. Tá procurando, pedindo uma música aqui, quer dizer, do Chico Rei. Né? Chico Rei e Paraná, né? É, música boa do Chico Rei e Paraná. Vamos tocar uma música pra ele aqui, vamos achar uma música aqui que eu faço tudo na hora aqui. Pode ser essa aqui, ó, Canarinho Prisioneiro. Essa música é bonita, hein? Vamos tocar pra você aqui já, tá bom? Essa já vou aproveitar e já vou mandar lá pro Elias Aparecido, que já tá ligadinho conosco também. Mandar lá pra também o Yuri, também o Luiz, o seu Lorivaldo, que tá acompanhando a gente por lá também. A Andréia da mídia GPS, também o Oliveira, pessoal que tá acompanhando nós também lá. A Dirce Durante, a Maria Negrete. Alô, Dito da Today, bom dia!
6: Bom dia, bom dia, bom dia, tudo beleza? É, tô aqui, como a minha tá... escutando aí o programinha seu, vamos que vamos, tamo junto aí, hein?
2: Obrigado, meu irmãozinho, um forte abraço pra você aí, o Dito da Today, também a Lívia Maria, bom dia pra vocês, viu, gente? É isso aí. A Judite Segantin também tá ligadinha com a gente, bom dia.
7: Bom dia, tudo bem? Toca aí a Ivete Sangalo, oferecer pra todos os ouvintes, pra você, beleza?
2: Ivete Sangalo, toquei uma hoje dela aqui, da Ivete Sangalo, vamos tocar aqui pra você então, a Flor do Reggae, eu toquei hoje. Vamos tocar aqui, vamos achar uma música bonita dela aqui, da Flor do... Flor do Reggae, vamos tocar, achar uma música bonita dela aqui. Deixa eu achar aqui uma música legal dela aqui. A Lua Que Te Dei, Abalou, Agora Eu Já Sei. Berimbau Metalizado, essa música é bonita dela também, né? Tem essa aqui também, Boogie Boogie Vai Vai, Boogie Boogie Vai. Eita, nós! É isso aí, vamos tocar essa aqui pra você, minha amiga. Também tá ligadinho com a gente o Onofre Pedreiro, mandar essa música do Canarinho Prisioneiro também lá pro Onofre Pedreiro. A tia Maria também, né, tá ligadinha com a gente, a Aparecida Dias, a tia Cida, bom dia.
8: Você só fala da mulher, né, seu safado, que bota a mão gelada, isso e aquilo, ai, ai, ai. Mas quando vocês põem a mão gelada na gente, a gente não pode falar nada, né? Ah, menino, a tia vai te pegar, viu, tia da mãe?
2: Já levei um puxão de orelha, tá vendo aí, ó? Não é, mas eu tô falando, nós não põe a mão gelada nela não, porque a mão fica quentinha, a gente tenta esquentar a mão, né? Esquenta a mão, esquenta os pés. Outro dia ela tava braba comigo, eu tava brincando, viu, tia Cida? Outro dia eu coloquei o pé gelado nela, falou, tira esse pé de mim aqui, pelo amor de Deus, né? Deus me livre, né? Ai, ai, ai, é bom demais, né? Isso aí. Obrigado, tia Cida. Deus abençoe você. Obrigado. Dá um abraço em todos aí no Daniel, no Davi, da Dagmar. Forte abraço pra vocês aí, viu? É, o Aparecido Regioli tá ligadinho. Alô, Aparecido. Falou, oi. Uma lida aí, Gaspar. No meu recado, por favor. Ah, tá. Vou pegar aqui. Vamos ver aqui o que ele falou aqui. Bom dia, Gaspar. Gostaria de oferecer uma música à minha esposa Maria Cirlei, a música do Roberto Carlos, Amor Sem Limites, pois hoje é nosso aniversário de casamento. Olha que legal, rapaz. É aniversário de casamento deles hoje. Que bacana, viu? Fico feliz, viu? É. Então vamos colocar uma música de fundo para poder fazer com esse aniversário, né? Fazer essa mensagem bonita, né? Amor sem limites. E é isso, né? Amor sem limites com o Roberto Carlos. É a primeira música que eu vou colocar para você aqui, tá? Ó. É isso aí, alô Cirlei, a música do Roberto Carlos, Maria Cirlei, né? Ela quer amor, ele quer amor sem limites, o Aparecido Regioli, pois hoje é nosso aniversário de casamento, agradeço desde já a sua atenção. Eu que agradeço, meu amigo, parabéns para vocês, quantos anos de casado vocês estão fazendo? Que Deus possa estar sempre abençoando essa união, ponhando as tuas mãos poderosas sobre a vida de vocês. Que seja felizes, aproveite cada segundo, cada momento juntos. Que Deus possa estar sempre abençoando vocês grandemente, tá bom? Maria Cirlei, um abraço para você, meu amigo Aparecido Regioli. Meus parabéns, tá? Tudo de bom, que seja muito feliz. E eu vou tocar essa música para você aqui do Roberto Carlos, Amor Sem Limite.

0: João Paulo e Daniel, só eu e você. Que música bonita, pedida Eva Aparecida. Deus abençoe vocês aí, viu, Eva Aparecida? Tudo de bom pra vocês aí, tá? Vamos aos nossos apoiadores culturais, já já nós voltamos.
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2: 11 horas e 15 minutos.
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4: Fala, gente! De volta! Delícia, maravilha de programação nesta quinta-feira já, hoje, dia 14 de maio de 2026. Tá chegando convocação da seleção brasileira e, ó, o clima tá pesado. Eita, o nome do Neymar tá muito falado aí na imprensa, nas redes sociais. E olha, ele tá no centro das atenções, né? Por conta daquele motivo delicado, aquela confusão com o Robinho Júnior. E dizem as más línguas aí que isso pode complicar o futuro dele na seleção brasileira. Segundo informações, o Neymar, ele tá na pré-lista de convocados do técnico Carlo Ancelotti, mas ainda não tem vaga garantida na lista final. E aí entra o problema, né? Durante o treino lá do Santos, o Neymar se envolveu numa discussão com o jovem, né? O Robinho, o filho do Robinho lá, o Robinho Júnior, que terminou com acusações de agressão, incluindo rasteira e até um tapa. O episódio repercutiu forte e acendeu um alerta nos bastidores da seleção. Isso porque, além da concorrência por vaga, o comportamento do jogador passou a ser observado com ainda mais cautela pela comissão técnica. Ou seja, o talento nunca esteve em dúvida, mas agora entra o fator, né? Outro fator em jogo, a disciplina e a imagem. E vale lembrar, o Neymar já vinha tentando recuperar espaço, né, após lesões e período fora da seleção, enquanto qualquer polêmica pesa ainda mais nesse momento. E aí, o que vocês acham? Ele vai ou não vai? Hã? Tá chegando a hora, hein? A gente vai observar isso aí. E mais esse babado pode atrapalhar a convocação do Neymar. Será? O que vocês acham? Eu acho que ele vai, hein? Ele merece, eu acho que ele merece ir, gente. Tem que ir. Apesar que o Neymar precisa ter um pouquinho mais a cabeça no lugar, né? E ó, o nosso Fofocando daqui a pouquinho traz a última de hoje. Nós vamos falar já já pra vocês sobre a Paula Fernandes. A cantora detonou um hotel lá em Portugal e diz que a experiência foi a pior da vida dela. Que é isso. Daqui a pouco eu conto esse babado pra vocês. Continue com a gente e até daqui a pouco.
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5: Vamos com a música da Ivete Sangalo.

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1: Bom dia Itambé, bom dia aos ouvintes de Itambé, aos ouvintes de Floresta, de toda a região. Bom dia, Gaspar, tudo bem com você, com suas famílias, nós estamos bem. Toca para mim, Henrique Rene, Essa Estrada.
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1: Essa música quem pediu pra mim foi minha amiga Vanderleia. Vanderleia, obrigado pela música aí, por pedir, sempre acompanhando a gente aí. Abraço, dona Dalira, um forte abraço pra vocês aí. Mandar essa música aqui também lá pra minha amiga Ivone Gino, seu Antônio. Alô, dona Ivone, seu Antônio, tá ligadinha com a gente. Alô, Ivone, alô, seu Antônio. Matos Nascimento, Sonho de José.

0: glorificado seja Deus para sempre. Jesus Cristo é o Senhor desta nação e de todo mundo. Amém, Jesus. Oh, glória.
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2: Fala, gente, tudo bem? A gente tá de volta aqui na nossa rádio preferida. Maravilha de programação nesta quinta-feira, véspera de final de semana, né, Chuchu? Hoje, dia 14 de maio de 2026. Vamos lá, porque tá na hora de trazermos a última de hoje. Vamos falar sobre a Paula Fernandes. A cantora detonou um hotel onde estava hospedada em Lisboa, Portugal, após uma experiência que ela classificou como a pior da vida dela, gente. E ó, não foi pouca coisa não, viu? Nas redes sociais, a Paula expôs o caso e fez um alerta direto aos seguidores. Pediu para que as pessoas evitem se hospedar no local. Segundo a cantora, né, o problema foi o atendimento. Ela relatou ter sido tratada com grosseria, falta de preparo e até deboche por parte dos funcionários. E o desabafo foi pesado. Ela falou que foi a pior experiência da vida dela. Chamou os profissionais de mal educados e debochados e ainda deu nota zero para o hotel. Apesar da crítica, Paula fez questão de separar as coisas, elogiando, né, o povo português e dizendo que sempre foi bem recebida no país. O caso repercutiu nas redes sociais, com os fãs apoiando a cantora e também compartilhando experiências parecidas com atendimento em hotéis. Que coisa, hein? É, nessas horas não tem famosidade não, é tudo igual, né? Atendimento é igual, né? Ainda mais fora do país. E o nosso Fofocando vai ficando por aqui, ó. Eu prometo voltar, claro, né, gente? Amanhã, sexta-feira, final de semana, aqui na nossa rádio. Forte abraço pra você, um beijo, se cuida, juízo. E até lá, tchau, fui!
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1: A partir de agora vem os clássicos da Itambé, mas hoje, gente, a gente vai fazer diferente, tá? A gente vai tocar músicas nacionais aqui nos clássicos da Itambé. Vamos tocar uma música mais batida, depois uma música mais romântica, mas vamos tocar nacional hoje aqui na Itambé, beleza? Vamos lá? Começando com essa aqui, ó. Mamá Maria com grafite, lembra dessa?

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0: 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Fala comigo.
1: Bom dia, ouvintes da 105,9. Aqui o Tubarão Esporte. Hoje é campeonatos regionais, é Copa do Brasil. Campeonatos regionais que teve ontem a final do Suíço lá em Floresta, né? É, Carga Pesada acabou ganhando de 1-0. Carga Pesada contra o Geração 2000. Carga Pesada campeão 2026 do Campeonato Municipal de Futebol Suíço de também. A 105,9, juntamente com o Esporte, parabeniza a equipe aí, Carga Pesada, pelo o título, né, de 2026. É a equipe, as duas equipes que mais se destacou no campeonato, chegou na final. Parabéns também à equipe do Geração 2000. Mas, infelizmente, o jogo aí tem que sair vitorioso. E o Carga Pesada foi o campeão 2026 de Floresta. Parabéns à equipe do Carga Pesada, né? E também vamos falar de Amador. É, domingo tem Amador e também no estádio Goiabão. E também recebe a equipe de Sarandi às 10 da manhã, campeonato da Liga de Maringá de Amador, neste domingo, às 10 horas da manhã, transmissão ao vivo do Raio do Sertanejo, junto com a 105,9, e a gente vai transmitir para você. E vamos falar de Copa do Brasil, é Copa do Brasil, que o São Paulo foi lá no Juventude de São Paulo, que com o Roger de Tec, foi lá, perdeu de 3-1 o São Paulo. O Roger já rodou do time do São Paulo. São Paulo perdeu para o Juventude de 3-1, jogou muito mal. O Juventude foi melhor. O Ferreirinha entrou com 30 segundos, foi expulso. O São Paulo já estava jogando mal, jogou com a menos, aí complicou a situação, né? O Santos ganhou de 2-0 do Curitiba. O Palmeiras ganhou. Vários times ganhou, né? Hoje tem mais rodada da Copa do Brasil. Amanhã a gente fala tudo sobre a Copa do Brasil: quem ganhou, quem perdeu, quem passou, né? E a 105,9 sempre trazendo aí o melhor do esporte regional e nacional para você.
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0: Está chegando a hora de eu ir embora, meio-dia em ponto pra você. Vou deixar mais uma música aqui bonita com o Fábio Júnior, tá? É caçador, isso aqui é caça e caçador. Essa música é bonita do Fábio Júnior, hein? Gente, eu tô indo embora, muito obrigado pela audiência, pela participação. Que Deus abençoe vocês, foi muito corrido hoje também, como sempre, tá? Obrigado a todos vocês, desculpem as brincadeiras aí, a gente brinca bastante, né? Mas obrigado aí, gente, pela participação, por vocês estarem até agora comigo aqui, tá? Que Deus possa estar sempre abençoando vocês. Até amanhã, se Deus quiser. Amanhã já é sexta-feira. Será que pode tomar uma só já ou não? Hã? Eita! Será que pode? Ah, aí é bom demais, hein? Ai, Jesus amado.
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0: Tchau, gente. Até amanhã, se Deus quiser. Tô indo embora. Fique agora com o Fábio Júnior, Caça e Caçador. Tchau, tchau. Até amanhã. Até amanhã, Eva Berce. A Eva Berce tá dizendo tchau pra mim aqui. Forte abraço, Eva. Tudo de bom pra você. Tchau, Ivone. Tchau, Aparecido Regioli. Parabéns aí. Fazendo 38 anos de casado. Um forte abraço. Também a Vanderleia, a Dona Dalira. Também a Sandra Mara Freitas Batista, o seu Lorivaldo, o Luiz, o Yuri, né? Também a Maria Aparecida, né? A tia Cida, né? A Judite Segantinha, a Dona Vitalina, o seu Dito da Today. Alô Maria Negrete, alô Dirce Durante, a Andréia da Mídia GPS, o meu amigo Geraldo de Brito, né? Também os seus funcionários que tá por lá, o Vando e o Dico. A Eva Aparecida, alô Elias Aparecido, forte abraço. Deus abençoe vocês aí, gente. Tchau, tchau.

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1: Olá, e aí? Tudo bem com você? Tudo 100%? Tá começando aqui mais uma edição do Giro Astral. Hoje é quinta-feira, 14 de maio de 2026. Muito prazer, eu sou o Silva Júnior, mas pode me chamar de seu amigo. E a partir de agora, você fica por dentro das previsões para o seu signo. E a gente começa com Áries. Olha, será através de estratégias bem pensadas que você conseguirá se aproximar das mudanças que deseja. Voltar-se mais para as pessoas certas para fortalecer seus planos, viu, Áries? Sua sensibilidade está intensa e isso pede mais cuidado com seu próprio equilíbrio. Reserve um tempo para recarregar as energias e recuperar forças. Sua ousadia pode render bons frutos, principalmente se souber compartilhar suas ideias com cortesia. Número da sorte 17, Áries. Alô, Touro! Você sentirá uma necessidade maior de expansão e crescimento. E seguir sua intuição pode ser extremamente positivo. Sua energia estará canalizada para caminhos produtivos, mas será importante respeitar pausas ao longo do dia. A harmonia tende a suavizar seu lado mais competitivo, favorecendo relações mais breves. As trocas estarão mais agradáveis e o bom humor pode trazer momentos valiosos. Número da sorte é o 28, Touro. Alô, Gêmeos, o papo é contigo. Mudança surgindo hoje pode abrir portas importantes para ti. Então mantenha atenção às oportunidades. Sua conexão com o próprio corpo também estará mais forte, favorecendo escolhas mais equilibradas. O otimismo será um grande diferencial hoje, especialmente em negociações e conversas importantes. Sua energia e eficiência ajudam a avançar com firmeza em seus objetivos. Número da sorte é o 6, Gêmeos. Daqui a pouco eu volto com Câncer, Leão e Virgem.
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5: Olá, minha amiga, meu amigo, hora do nosso encontro. Pois é, ontem eu falei aqui de um desembargador de Mato Grosso do Sul que estava fazendo escambo, trocando sentenças por moedas, não sei se eram 30 moedas, né? E agora aparece um desembargador do Paraná trocando, fazendo escambo de sentença por quadriciclo. É, pode parecer estranho, né? Pode parecer um novo Ricardo III, meu reino por um cavalo, minha sentença por um quadriciclo. É, uma empresa que perdeu lá uma causa para o desembargador, estava ganhando a causa. Queriam cobrar dela 14 milhões e ela concordava em pagar 288 mil, num caso lá. E estava tudo decidido a favor dessa empresa. A empresa construtora Seller. Né? E aí caiu nas mãos do desembargador e ele, não, tem que pagar. Mudou tudo, mudou todas as decisões anteriores. E aí ele botou uma advogada que já era do Conselho Nacional de Justiça, a advogada Maria Tereza Ville, e ela foi atrás e descobriu que numa loja comprou-se um quadriciclo vermelho por R$ 62.500, que foram pagos em moeda corrente, dinheiro vivo, não ficou nenhum registro de PIX, nada, mas a nota fiscal saiu em nome do filho do desembargador, depois aparece uma foto dos netos do desembargador andando com o tal quadriciclo. Aí a empresa, através dessa advogada, foi para o Conselho Nacional de Justiça. E o Conselho Nacional de Justiça encaminhou para o para a corregedoria. A corregedoria não chegou ainda a uma conclusão, né? Mas o caso está lá. E me chamou a atenção disso um jurista de São Paulo que me chamou a atenção, que me disse, né, puxa, agora sentenças por quadriciclos. Olha só que... faltou dar o nome do desembargador, né, Francisco Carlos Jorge. Bom, ninguém é culpado até que se prove, até que seja julgado, né? Tem outro caso aqui. Bom, agora é TSE. TSE tem novo presidente. É o ministro do Supremo, Cássio Nunes Marques. Tem novo vice-presidente, que é o ministro do Supremo, André Mendonça. E tem um terceiro ministro do Supremo, que é Toffoli. Compõe o tribunal, que é um tribunal superior, mais dois ministros do Conselho do Tribunal Superior de Justiça e dois advogados, sete no total. O ministro Cássio fez um discurso e os jornais destacaram o seguinte trecho do discurso. Em geral, quase todos os jornais destacaram a mesma coisa. Sistema eletrônico é um patrimônio institucional da urna da democracia, da urna brasileira. Eu fiquei pensando, né? Estava na estrada vindo para cá, para León. Disse, peraí, mas... O patrimônio da democracia, o patrimônio institucional é o voto. A urna, digamos que seria o matrimônio, a mãe teria que cuidar do filho com todo o zelo possível. Esse filho precioso que é o voto. Alguém deposita seu voto numa urna eletrônica, está entregando para aquela urna eletrônica o poder de considerar seu voto ou não, né? Então quer que o voto seja muito bem tratado. Eu acho que é disso que a gente tem que lembrar ao Tribunal Superior Eleitoral, que é uma espécie de órgão administrativo que apura os votos, né? Aliás, é quem apura o voto, porque antes os votos eram apurados em cada tribunal regional. Em cada regional, não, em cada centro estadual do Tribunal Regional reunia todo mundo, era um acontecimento, né? Todo mundo acompanhava a contagem dos votos. Hoje não tem mais contagem dos votos física, a gente não sabe, o eleitor não sabe, o eleitor não entende como o voto foi contado. Apertou-se num botão, pluf, apareceu o resultado. Esse é um problema aqui na Europa que já foi tratado por tribunais superiores e disseram, olha, não vale nenhum sistema em que o eleitor não consiga entender como seu voto está sendo contado. Fica aqui o registro, né? Já que tá mudando lá o presidente e o vice-presidente. Saiu, era presidente a ministra Carmen Lúcia, ministra do Supremo. Bom, e o meu amigo jornalista, professor, articulista do Estadão, Carlos Alberto de Franco, me chamou a atenção de outra coisa. Eu tinha visto, mas eu passei batido, tinha muito assunto naquele dia, uma lei da Assembleia Legislativa do Estado, uma lei estadual do Espírito Santo, foi anulada, suspensa pelo Supremo, a pedido de órgão, de instituições, aí, de associações. A lei diz o seguinte, que os pais têm todo o direito de impedir que os filhos, de avisar a escola, meu filho não assiste a aula de ideologia de gênero. Mas o Supremo derrubou isso. Com voto contrário do ministro André Mendonça, que lembrou o óbvio. Lembrou o óbvio que a família antecede ao Estado, a família é mais que o Estado. Eu acho que o óbice aí está no seguinte, que numa escola, quando se dá aula com base na ciência. E isso contraria uma ciência, a biologia. Essas histórias que contam é uma falácia. Essa ideologia de gênero é um modismo. É uma tentativa de justificar que o Dr. Freud explica. Mas, enfim, mas é um assunto que não é exatamente para as crianças nem para a biologia. Esse seria um assunto para aula de psicologia, isso sim. Né? E mais, voltando ao Supremo, né? A decisão do Supremo. Se o Supremo não entende isso, eu acho que está faltando mesmo, é um código de ética, porque isso faz parte da ética, né? Do estudo da natureza humana, das reações morais, né? E, sobretudo, reações morais são sinônimo de reações éticas. Então é isso. Agora, um outro assunto que eu queria lembrar também, da política brasileira. Eu teria vergonha de contar isso aqui na Espanha, onde eu estou. Teria vergonha. Aconteceu no Dia das Mães, em Rio Largo, que é o terceiro município de Alagoas em população. Faz parte da região metropolitana de Maceió. Lá estava o prefeito, o governador, o senador Renan Calheiros. E aí foi anunciado que faria um sorteio de R$200 para 50 pessoas. Imagina se eu contar isso para um europeu, que os políticos fazem sorteio no Brasil de dinheiro para os eleitores. Imagina. Inclusive, o governador perguntou, quem gosta de PIX? Imagina. O nível, meu Deus do céu, é vergonhoso, é vexatório. Né? Espera-se que o Tribunal Eleitoral, né, perceba que isso é compra de voto. Né? Assim como outras atitudes do governo federal também, de distribuir Bolsa Família, né? Porque a vitória do Bolsa Família é quando ela cai, quando ela desaparece. Aí a pessoa reintegrou-se na renda, né? Pode se orgulhar de ter renda própria e não ser humilhado de viver do trabalho dos outros. Né? Bom, mas aí é outra questão. E aí, bom, vocês vão de perguntar, mas era dinheiro do contribuinte? Eles dizem que não. Disseram que é um presente do governador Rui Dantas e do senador Renan Calheiros, do próprio bolso. Né? R$200 vezes 50 são R$10 mil distribuídos ali para a população. Bom, e enfim, tudo a ver, né? O governo, em época de eleição, em ano eleitoral, agora é a questão do trabalhar menos e ganhar a mesma coisa. Isso é impossível. Hoje de manhã, no café da manhã, conversando com um grande empresário português de hotelaria, né, ele me diz, não, isso é impossível. Né? Pode haver desemprego, mas, sobretudo, pode haver quebradeira, porque o gasto vai ser muito maior da folha de pagamento sem a devida produção. Sem produção de mercadorias, sem venda de mercadorias, sem venda de serviços. Não é? Não faz sentido. Não existe almoço grátis. De León, Espanha, Alexandre Garcia.
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2: Atenção, senhores passageiros, estamos chegando com mais uma edição do The Music Coffee Time, edição especial de quinta-feira. Sejam bem-vindos e bem-vindas. A sua viagem dos grandes sucessos já está prestes a começar. São 2 horas de muito som, aquele som que você volta no tempo e recorda as grandes emoções. Sejam bem-vindos e bem-vindas ao The Music Coffee Time.

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3: Hora certa.
4: 12 horas e 40 minutos.
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4: Uma família em Fortaleza, Ceará, foi feita refém por criminosos que se passaram por policiais civis. Os assaltantes exigiram transferências via Pix e roubaram relógios de alto valor e outros objetos de dentro da residência. O caso acende um alerta para a população sobre a importância de verificar a identidade de supostos agentes de segurança e a crescente sofisticação dos golpes. A polícia local investiga o ocorrido para identificar e capturar os envolvidos.
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11: Legal, já estamos de volta com o Giro Astral. Agora é hora de conferir as previsões para Câncer, Leão e Virgem. E eu começo com Câncer. Hoje pode faltar motivação para aproveitar oportunidades. E isso torna necessária uma reavaliação mais cuidadosa da sua rotina. Reorganizar compromissos pode trazer melhores resultados em suas relações. Será essencial adotar mais flexibilidade e benevolência. Reduzir posturas mais rígidas pode restaurar uma nova harmonia ao seu redor. Número da sorte é o 22, Câncer. Alô, Leão! Um ganho inesperado pode trazer mudanças em suas previsões financeiras, exigindo reflexão antes de agir. Encontros com os amigos ou familiares serão importantes para aliviar o estresse e fortalecer o seu emocional. Seu bom humor favorece novas conexões e amplia seu círculo social. Abrir-se para novas pessoas pode trazer experiências muito positivas. Número da sorte é o 13. Leão. Alô, Virgem! Seu bom humor e dinamismo facilitarão o avanço de projetos em várias áreas. O ambiente ao seu redor influenciará bastante sua energia. Então evite conflitos desnecessários. Defender seu ponto de vista será essencial para construir alianças importantes, mesmo em meio a muitas atividades. Você pode encontrar assim formas inteligentes de simplificar sua rotina. Número da sorte é o 30. No próximo bloco tem as previsões para Libra, Escorpião e Sagitário. Fique ligado!
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1: Ei, você aí, estamos de volta pra você ouvir o The Music Coffee Time. Aqui você aumenta o volume e a gente toca o melhores dos anos 70, 80, 90 aqui no The Music Coffee Time.
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1: Os estúdios MGM estão produzindo uma série baseada em Sete Homens e um Destino. No elenco já confirmados, Matt Dillon, Will Patton e Michael Ealy. As filmagens terão início em junho. A série deve estrear só no ano que vem.
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5: Hora certa!
4: Uma hora e um minuto.
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4: Uma pesquisa Quest divulgada aponta que 43% dos brasileiros consideram que o presidente Lula saiu mais forte após seu encontro com o presidente dos Estados Unidos, Donald Trump. A reunião ocorreu na Casa Branca na semana passada. Para 26% dos entrevistados, Lula saiu mais fraco, enquanto 13% avaliaram que sua posição permaneceu inalterada. O governo brasileiro informou que temas como relações comerciais e exploração de terras raras foram debatidos no encontro.
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12: Legal, turma! Estamos de volta com o nosso giro astral. Agora vamos conferir as previsões para Libra, Escorpião e Sagitário. E eu começo o bloco com Libra. Ô, Libriano, Libriana, hoje você pode sentir mais liberdade para sonhar e expandir ideias. Mas será importante não se perder em excessos mentais. Não viaja na maionese, hein, Libra? Sair da rotina pode ajudar a reequilibrar essa energia. Sua necessidade de movimento estará maior e atividades físicas ou relações dinâmicas serão excelentes válvulas de escape. Desestressar será essencial para manter seu equilíbrio, Libra. Número da sorte é o 9. Alô, Escorpião! O dia pede pausa, reflexão e análise cuidadosa sobre escolhas afetivas e profissionais. Considerar todas as opções antes de decidir será fundamental. Ao mesmo tempo, se houver objetivos importantes a defender, a atmosfera será extremamente favorável. Sua determinação pode impulsionar projetos e iniciativas relevantes. Número da sorte é o 24, Escorpião! E para encerrar o bloco, vamos com Sagitário. Seu otimismo estará em alta hoje, favorecendo reconciliações e resolução de conflitos. Sua energia física também colabora, desde que saiba respeitar seus limites. Sua ousadia será uma aliada poderosa na produtividade. Apenas cuide para não agir de forma brusca ou impactante demais. Número da sorte é o 4, Sagitário. Daqui a pouco eu volto com o último bloco. Tem Capricórnio, Aquário e Peixe. Segura!
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1: Versão brasileira, Breno e Matheus.

0: Vai estrear no dia 10 de junho no serviço de streaming Prime Video a série Depois Daquele Ano, baseada no romance de Carly Fortune, Depois Daquele Verão. A primeira temporada terá 8 episódios.
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2: Itambé FM e a hora certa. 1:16.
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4: O governo federal anunciou o fim da chamada taxa das blusinhas, zerando o imposto de importação para compras internacionais de pequeno valor. A medida faz parte de uma nova ofensiva eleitoral do presidente Lula, buscando recuperar a popularidade entre os consumidores de plataformas de e-commerce. Além da isenção, o Palácio do Planalto confirmou um pacote de 11 bilhões de reais destinado ao combate ao crime organizado no país. Os recursos serão aplicados em inteligência, modernização das polícias e fortalecimento das fronteiras, para frear o avanço das facções criminosas.
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4: Legal, turma! Estamos de volta com o último bloco de hoje aqui do nosso Guia Astral. E agora tem previsões para Capricórnio, Aquário e Peixes. E eu começo com Capricórnio. Seu lado mais reservado pode estar mais intenso, mas sua busca por paz pode ser atendida de maneiras diferentes das habituais. Sua vitalidade continua forte, especialmente se investir em equilíbrio físico e alimentar. Sua sinceridade pode gerar conflitos se faltar diplomacia. Escolher melhor as palavras será essencial para preservar relações importantes, Caprica. Número da sorte é o 19, cara. Alô, Aquário, a conversa é contigo. Hoje, sua inspiração e carisma favorecem reconciliações e aproximações. Você tende a buscar harmonia, embora no ambiente familiar isso possa exigir mais equilíbrio. Sua energia estará intensa, mas há risco de dispersão em detalhes excessivos. Priorizar corretamente suas ações fará toda a diferença. Aquário, número da sorte é o 11 para ti. Alô, Peixes! A última previsão de hoje. Sua criatividade será uma ferramenta poderosa para resolver preocupações que vêm pesando. Seguir sua intuição pode abrir soluções importantes. Será necessário também evitar sobrecarga causada por demandas alheias. O momento favorece iniciativas, projetos e ações construtivas, com impulso positivo na sua motivação. Número da sorte é o 27. Peixes! E o nosso giro astral vai ficando por aqui. Eu sou o Silva Júnior e amanhã volto com mais uma edição do Giro Astral e conto com a sua audiência. Grande abraço e até lá!
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0: a cantora Gracie Abrams anunciou que seu terceiro álbum de estúdio, intitulado Daughter from Hell, será lançado no dia 17 de julho. Segundo a cantora, serão 16 músicas. E o primeiro single será lançado nos próximos dias, Hit the Wall.
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2: 1:35.
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4: A Assembleia Legislativa de Pernambuco aprovou a criação de um auxílio emergencial no valor de R$ 2.500 para as vítimas das fortes chuvas no estado. O benefício será pago em cota única e tem como objetivo ajudar na reconstrução de casas e na compra de móveis e eletrodomésticos perdidos nas enchentes. O governo estadual deve divulgar o calendário de pagamentos nos próximos dias.
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0: Os organizadores do Grammy anunciaram que a cerimônia de entrega dos prêmios no ano que vem será realizada no dia 7 de fevereiro. E poderão concorrer à premiação do ano que vem músicas, álbuns e projetos lançados entre 31 de agosto do ano passado e 28 de agosto desse ano. E os indicados oficiais serão anunciados no dia 16 de novembro.
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4: 1:47.

O mundo não está pronto para enfrentar uma crise cibernética em escala global. O alerta foi feito pela Organização das Nações Unidas, que publicou um relatório apontando a vulnerabilidade das infraestruturas críticas diante de uma eventual pandemia digital. Segundo a ONU, a dependência extrema de sistemas conectados e a falta de protocolos de segurança unificados deixam países inteiros expostos a ataques hackers devastadores. A entidade pede que os governos invistam urgentemente em defesas cibernéticas conjuntas.

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0: importa a diferença que todos nós temos em nossas famílias. O bem mais precioso que a gente tem, quem vai estar sempre do nosso lado, nos melhores e nos piores momentos da nossa vida, sabe quem é?
1: Família.
0: Se você estiver com a pessoa que você ama, com alguém da sua família, abraça agora e diga pra essa pessoa o quanto você ama ela.
2: Não tem jeito, minha família é tudo, né, parceiro?
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0: Atenção, você que é fã da cantora Shania Twain. Um novo álbum está a caminho, Little Miss Twain. Segundo Shania, será um álbum conceitual e ela quer explorar mais os lados teatrais, divertidos e provocativos de sua personalidade artística. Agora é esperar pra ouvir.
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A tecnologia militar está mudando o trágico cenário dos conflitos na África. Um novo levantamento divulgado pela ONU revelou que os ataques com drones se tornaram a principal causa de mortes na guerra civil que assola o Sudão. O uso indiscriminado de veículos aéreos não tripulados tem atingido não apenas alvos militares, mas também áreas residenciais e civis inocentes. A comunidade internacional tenta, sem sucesso, mediar um cessar-fogo para conter a escalada de violência na região.

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astro da Marvel, Sebastian Stan, conhecido por seu papel como Soldado Invernal, confirmou que está esperando seu primeiro filho com a atriz Annabelle Wallis. A notícia veio à tona durante uma entrevista ao Deadline, colocando um ponto final em meses de especulações sobre a gravidez da artista. O casal, que mantém um relacionamento discreto desde 2022, raramente comenta sobre a vida pessoal. Sebastian, aos 43 anos, expressou seu desejo de ser um bom pai e a responsabilidade que sente com a chegada do bebê, afirmando que ainda está aprendendo muito.

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3: 2 horas e 31 minutos.

a revolução dos carros sem motorista sofreu um revés. A empresa Waymo anunciou o recall de 3.800 veículos autônomos de sua frota devido a sérios riscos de segurança identificados no sistema de navegação. A falha no software poderia causar acidentes em cruzamentos complexos e situações de trânsito intenso. A companhia garantiu que a atualização será feita de forma remota e rápida, mas o caso levanta novos debates sobre a confiabilidade da inteligência artificial no trânsito.

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Fátima Bernardes abriu o coração e deu detalhes sobre a boa convivência que mantém com William Bonner, mesmo após 10 anos de separação. A apresentadora contou que o divórcio foi mais tranquilo porque não houve conflitos e que os filhos já eram maiores de idade, o que facilitou o processo. No programa Mil e Uma Tretas, Fátima reafirmou que nem ela, nem William mantiveram disputas pelos filhos ou falaram mal um do outro. Ela destacou que os filhos nunca os ouviram se desrespeitando, pois realmente não havia o que dizer de negativo.

0: o Brasil registrou um novo e preocupante recorde de inadimplência. Segundo os dados mais recentes divulgados, mais de 74 milhões de brasileiros estão com contas em atraso, o que representa quase 45% de toda a população adulta do país. O cenário reflete as dificuldades econômicas enfrentadas pelas famílias, pressionadas pelo custo de vida e pelas taxas de juros. Especialistas alertam que o alto volume de endividados compromete o poder de compra e freia o crescimento do varejo e do setor de serviços em âmbito nacional.
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0: cantadora Ana Clara está no centro de uma polêmica nas redes sociais após ser detonada por criticar a aparência de turistas, chamando-os de esquisitos. O comentário gerou uma enxurrada de críticas e debates entre os internautas. O episódio, que rapidamente se espalhou, fez com que muitos fãs e seguidores expressassem sua indignação com a postura da ex-BBB. A repercussão negativa mostra que a internet não perdoa deslizes, especialmente quando se trata de comentários sobre a aparência alheia.
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6: 3 horas e 12 minutos.

O ministro Cássio Nunes assumiu oficialmente a presidência do Tribunal Superior Eleitoral. Em seu discurso de posse, ele fez questão de defender a segurança e a transparência das urnas eletrônicas, reforçando o compromisso da justiça eleitoral com a democracia. A chegada do ministro ao comando da corte ocorre em um momento decisivo, com os preparativos para as eleições presidenciais a todo vapor. A expectativa é que sua gestão mantenha o rigor no combate à desinformação e garanta a normalidade do pleito que se aproxima.

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0: Gustavo Lima, meu amigo. Tudo bem?
1: Obrigado, amado.
0: Que honra ter você aqui.
1: Que alegria estar com você, querido.
0: 50 anos de carreira.
1: 50 anos de carreira.
0: E você aqui, viu? Obrigado, viu?
1: Não é pra qualquer um, não. Eu espero que um dia eu possa fazer pelo menos a metade disso, irmão. Parabéns.
0: Espero que esteja lá com você.
1: Deus abençoe. Muita... Uma salva de palmas. Amado Batista, o nome dele. Amado. Deus te abençoe.
0: Paz, meu amigo Gustavo Lima. Obrigado.
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3: Olá, meu povo, quintamos, hein? Quintou! Hoje, 14 de maio de 2026, eu sou Kleber Salles, chegando aqui com o nosso Pronto Falei, minha gente. E olha, a Band abriu negociações para contratar Gabi Cabrini. É, atualmente não Fofocalizando. Ela é filha do Roberto Cabrini, né? A Band quer que ela integre aí um novo dominical. Boa noite, família! Ao lado de Renato Ambrosio, a atração deve estrear no segundo semestre e faz parte da estratégia da emissora para fortalecer a programação de domingo, apostando em formatos populares inspirados na TV argentina. Apesar dos rumores, a Band nega oficialmente qualquer acerto no momento. Filha de Roberto Cabrini, Gabi começou cedo na televisão, trabalhou no programa Raul Gil, estudou jornalismo nos Estados Unidos e ganhou espaço no SBT desde 2019. Ela virou um dos principais nomes do entretenimento da emissora após se destacar no Fofocalizando, especialmente depois da saída de Cris Flores, sendo hoje considerada uma das grandes apostas do canal. Então tá aí a Band tentando reforçar o time aí dos domingos, né? Legal. Gente, eu vou dar minha opinião rapidinho aqui. Eu acho que a Band, ela tinha que voltar no domingo a fazer lá aquela maratona, o show do esporte, rapaz. A Band era o DNA da Band, né? A Band era conhecida como o canal do esporte, né? Nos anos 90. E dava audiência, né, rapaz? Aquilo assim, tinha um público consolidado, né? O show do esporte começava 10 horas da manhã e varava a tarde, à noite, e até 9, 10 horas da noite. Tinha um apito final, né? Eu acho que a Band se saía tão bem, rapaz, nesse negócio, que acho que a TV aberta merecia, né, aliás, já tem, né, vários programas e tudo, mas o show do esporte da Band era um negócio diferenciado, né, pra época aí da Band. Então, escutem a gente aqui, viu, pessoal? Tem algum diretor da Band ouvindo? Pega essa dica aí, pega a visão aí, porque tem que ter aí o negócio, tá bom? Fica aí, se algum diretor da Band aí, depois me dê os créditos aí se a audiência subir, hein? Tô falando, é esporte que dá audiência também, rapaz. Tá pensando aqui. Já falei pra caramba, hein? Vamos encerrando aqui o nosso Pronto Falei. Daqui a pouco eu volto com mais uma edição.
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8: Alô, é da Rádio?
9: Sim, é da Rádio.
8: E eu quero pedir uma música.
9: E que música você quer pedir?
8: Eu quero pedir aquela. Minha moto é besta.
9: Minha moto é besta?
8: É.
9: Mas essa música não existe.
8: Existe sim. Essa daqui, ó.
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3: É, minha gente, a Simoni, agora polêmica, né? Polêmica envolvendo a cantora Simoni. Ela se pronunciou após declarações do ex-marido Afro-X sobre o relacionamento dos dois, iniciado nos anos 2000, quando ele ainda estava preso no Carandiru. Irritada, a cantora afirmou que sempre foi leal ao ex, disse se arrepender de algumas escolhas do passado e negou parte das falas do rapper, avisando que poderá expor sua versão completa caso ele continue comentando o assunto publicamente. Em entrevista recente, Afro-X afirmou que Simoni também ganhou visibilidade com o relacionamento e rebateu declarações antigas da artista sobre não entender por que se envolveu com o presidiário. Xiii. O rapper disse que foi ela quem o procurou e o visitava na cadeia, enquanto Simoni reforçou que não tem mais paciência para ouvir informações que considera falsas sobre sua vida e prometeu falar rasgado se a situação continuar. Polêmicas, hein? Eita, nós, viu, rapaz? É a turma remexendo aí no passado e, é como diz a minha esposa, relembrando aí novos e velhos, hein? Puxa vida, viu? Eu sou Kleber Salles e esse foi o nosso Pronto Falei. Daqui a pouco a gente fala mais. Será que vai ter polêmica daqui a pouco? Ah, aguarde. Fique ligado para conferir.
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0: Itambé FM e a hora certa.
5: 6:45.
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6: Oi, da Rádio.
7: Sim, da Rádio.
6: Eu quero mandar uma música.
7: E pra quem você quer mandar música?
6: Quero mandar pra minha prima Yasmin, que chegou de viagem.
7: Pra sua prima Yasmin?
6: É.
7: E que música quer mandar pra ela?
6: Quero mandar aquela. Chegou Yasmin.
7: Chegou Yasmin?
6: É.
7: Mas a música não existe.
6: Existe sim, isso aqui, ó.
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3: De volta aqui com o nosso Pronto Falei, eu perguntei se teria polêmica, né, na próxima edição, mas não, é uma notícia mais leve aqui, né, falando da Isa, né, gente? A cantora Isa emocionou o público ao relatar no podcast Cá Entre Nós, da Fátima Bernardes, né, as dificuldades enfrentadas no pós-parto da filha Nala. A cantora contou que a bebê nasceu com 38 semanas e que ela não conseguiu produzir leite da forma esperada, o que gerou preocupação com a imunidade da criança e muita cobrança pessoal. Isa também revelou que sofreu com dores intensas e sangramentos durante as tentativas de amamentação. A artista disse que precisou complementar a alimentação da filha com fórmula após perceber perda de peso da bebê e confessou ter se sentido menos mãe por não conseguir seguir amamentando. Apesar da culpa inicial, Isa afirmou que encontrou alívio ao perceber que a filha estava saudável e se alimentando bem, destacando como a maternidade pode trazer cobranças emocionais intensas para muitas mulheres. Bem interessante aí, viu? É, quem quiser conferir, né? O podcast Cá Entre Nós, né? Da Fátima Bernardes e a filha dela, né? É, que trouxe essa declaração, esse bate-papo aí com a cantora Isa. Eu sou Kleber Salles, vou ficando por aqui, mas eu volto na próxima edição aqui do Pronto Falei. Grande abraço e até lá!
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5: Hora certa!
6: 4:04.
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2: Alô, da Rádio?
3: Sim, da Rádio.
2: Eu quero pedir uma música.
3: Que música é de?
2: Eu quero pedir a música do bandido que fugiu da cadeia.
3: Música do bandido que fugiu da cadeia?
2: É.
3: Mas essa música não existe.
2: Existe sim, essa aqui, ó.

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2: É aquele velho ditado, né, gente? 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

0: cantora Simone Mendes, estrela do sertanejo, está dando o que falar ao explicar sua postura de defesa das mulheres nos palcos e o motivo de ter se afastado um pouco das redes sociais. Ela refletiu sobre o sucesso de sua música Direitos Iguais e revelou por que decidiu reduzir a exposição da vida em família na internet. Em entrevista ao G1, Simone contou que, apesar de seu novo projeto ter apenas homens, ela pensa em fazer algo com mulheres no futuro. A cantora, que já venceu o Grammy Latino, quer homenagear uma época linda do sertanejo e está focada em um passo de cada vez.
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1: Alô, é da Rádio?
2: Sim, é da Rádio.
1: Eu quero pedir uma música.
2: E que música você quer pedir?
1: Eu quero pedir aquela. Tu queres uma maçã?
2: Tu queres uma maçã?
1: É.
2: Mas essa música não existe?
1: Existe sim. Essa daqui, ó.

0: Rodeio pela Vida, evento beneficente em prol do Hospital de Amor, acaba de confirmar sua programação musical para os dias 3 a 6 de junho em Barretos. Nomes de peso como Guilherme Benuto, Luan Pereira, Teodoro Sampaio, Matheus Rotti, Cléo de Bá e Rafael prometem agitar o público com o melhor do sertanejo. Além dos shows imperdíveis, o rodeio contará com diversas modalidades de montaria em touros e cavalos, incluindo a estreia do Team Roping. Os ingressos já estão disponíveis e a expectativa é de grande público para essa festa que une música boa e solidariedade.
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3: 4:42.
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4: Aquela qual?
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4: Ajudar o peixe?
3: É.
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3: Existe sim, essa aqui, ó.
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0: O cantor sertanejo Juan Victor, natural de Taquara, está em festa com a repercussão nacional de seu hit Peraí. A música, que viralizou nas redes sociais e alcançou o top 2 do viral global do Spotify, conquistou o público com sua letra leve e bem-humorada sobre o cotidiano. Em entrevista, Juan Victor expressou sua satisfação com o sucesso, que ampliou sua projeção e o levou a um novo patamar na carreira. A faixa, que também liderou o Viral Brasil, permanece entre as mais tocadas nas rádios, consolidando o artista no cenário sertanejo.
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4: 5 horas.
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15: Alô, é da rádio?
16: Sim, é da rádio.
15: Eu quero mandar uma música.
16: E pra quem você quer mandar uma música?
15: Eu quero mandar uma música pro meu chefe. Eu quero mandar uma música pra ele, porque ele tirou a pizza do lanche da tarde aqui do meu trabalho.
16: Porque ele tirou a pizza do lanche da tarde?
15: É.
16: E qual é a música?
15: Eu quero mandar aquela. Era pizza, era melhor.
16: Mas essa música não existe.
15: Existe sim. Essa daqui, ó.
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2: 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E a hora certa.
3: Hora certa.
4: 5 horas e 14 minutos.
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1: Hora certa.
2: 5:27.
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1: Pai, eu sei não, achei que ia ficar massa, mas ele acabou cagando em mim tudo.
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3: 5:53.
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1: Alô, alô, turma! Tudo beleza? Tudo certo? Que coisa boa, hein? Aqui é o Kleber Salles, estou na área, tô com mais um programa Onda Sertaneja prontinho aqui pra gente levar pro ar, hein? Hoje, quinta-feira, nós quintamos, né, gente? Hoje, 14, meu filho. 14, é 14 ou 14, hein, meu amigo Zequinha? 14 ou 14? 14 de maio de 2026. E a gente tá mais uma vez junto aqui com duas horas de moda sertaneja, as clássicas. Você vai ouvir agora aqui no nosso Onda Sertaneja, as músicas que mexem com o seu coração, é claro, né? Tocam aqui no nosso programa. Vamos que vamos? Abrindo o nosso Onda Sertaneja desta super quinta-feira. E agradecendo aí a você que ouve a gente em casa, no trabalho, tá aí descansando, tá se preparando para ir trabalhar, né? Bom trabalho para você. Meu muito obrigado pela audiência. Bora começar, hein? Guilherme Santiago, do outro lado da cidade.

Flor da Serra e Pinheiral aqui no nosso Onda Sertaneja, quando o trem chegar. Olha, um sonho começa pequeno, às vezes só uma ideia, um desejo guardado, algo que parece distante, né? E muita gente desiste antes mesmo de tentar. Mas olha, todo grande resultado começou com um primeiro passo, hein? Não importa se é devagar, se é inseguro, se ninguém acredita ainda. O importante é você acreditar, porque no começo quase ninguém vê. Mas quem persiste, constrói. Quem constrói, realiza. Não abandone aquilo que faz sentido para você só porque parece difícil agora, hein?

0: Fabiola e Mirella, né? Fabiola e Mirella e Sérgio Pena, Meu Sertão, aqui no nosso Onda Sertaneja, finalizando o primeiro bloco desta quinta-feira, hein? Ótima quinta-feira aí para todo mundo. Já já tem mais moda, daqui a pouquinho, depois do intervalo, a gente volta trazendo mais sucessos no melhor programa de música sertaneja das ondas do rádio. Você que ouve a gente pela internet, né? Muito obrigado, viu, pelo carinho da sua companhia.
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3: 6:18.
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0: Esse é o nosso Onda Sertaneja por aqui, abrindo o último bloco, né? Como eu falei agora há pouco, né? Nossa última sequência. Ó, tem o Du Maravilha, tem Marco Brasil, vai passar por aqui também. E para começar tem Isaac e Isaías, Só Resta Meus Pais e Eu, aqui na nossa programação desta super quinta-feira. Vamos nessa? Vamos curtir essa moda chonada por aqui, hein?

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1: Eu nasci num campo aberto bem distante da cidade e vivi os primeiros anos da minha vida com papai e mamãe em completa felicidade. O meu pai me levava com ele em todos os cantos e mamãe com seu manto me cobria todas as noites na hora de se deitar. Quando o dia amanhecia, eu já corria lá pro terreiro a brincar e meu pai logo vinha para me colocar na garupa do seu cavalo e saía comigo para galopar. Colocava o seu chapéu na minha nuca e eu ia gritando upa-upa, fazendo aquela ruaça. E minha mãe achava graça, vendo de longe a gente brincar. Um certo dia, num domingo de manhã, era o meu

Você já mereceu? Você é um menino esperto. E eu tenho certeza que aqui por perto ninguém tem um burrinho tão bonito que nem o seu. Foi tanta minha euforia que eu pulava de alegria. Eu beijei tanto meu pai naquele dia que ele até se comoveu. Eu ia lá na estrada, galopava e voltava. Ia lá na roça, galopava nas palhoças. E todo mundo que eu via, eu já corria pra mostrar o burrinho que o meu pai me deu. Quando meu pai ia pra cidade, com o burrinho eu acompanhava. Foi a melhor fase da minha vida. Na volta pra casa, a gente sempre apostava corrida. E ele sempre deixava eu ganhar. Pros meus amiguinhos, eu sempre falava do orgulho que eu tinha. E que pai melhor do que o meu no mundo não existia. Todos os dias eu ia com meu burrinho na escola. E à tarde eu voltava correndo com os meus cadernos amarrados na garupa. E vinha galopando alegre e contente, tendo meu pai lá na porteira me esperando pra me abraçar. Era tanta felicidade que eu sentia e até parecia que aquilo tudo era um sonho que eu vivia e que nunca iria se acabar. Mas esse foi o meu maior engano, porque quando chegou no final do ano, no último dia de aula, que eu vinha voltando da escola, cortando meu burrinho na espora, naquela pressa de chegar. De longe eu vi a porteira, mas o meu pai não estava lá. Quando eu fui chegando em casa, já vi um monte de gente chorando e já foram me segurando, dizendo que eu não podia entrar. Todos me olhavam com pena, enquanto eu ouvia alguém falando que aquilo não era cena que uma criança pudesse olhar. Mas eu não entendia o que aquela gente toda fazia e por que eles não me deixavam entrar. Foi quando eu vi minha mãe, que veio até a porta, se ajoelhou na minha frente e me abraçou e me apertou tão forte. Ela chorava tanto que o seu pranto gelava nas minhas costas. E olhando a nossa volta, havia um silêncio em cada rosto. E a minha mãe, naquele desgosto, olhou bem dentro dos meus olhos, que nessa hora já não tinha mais aquele brilho de alegria, porque eu sentia que a notícia não era boa, mas ela não me dizia, porque as palavras não saíam de sua boca. Mas olhando nos olhos dela, eu via uma infinita luz de tristeza que me fez olhar para aquele monte de velas acesas lá no meio da sala e imaginar que aquela coisa estranha feita de madeira é que era a razão de toda aquela tristeza e que era o meu pai que estava lá. Mas eu não queria acreditar. Peguei meu burrinho Pampa, descambei nas invernadas e o meu pai fui procurar. E na inocência de criança, por todos os cantos eu procurava, eu corria, eu gritava: papai, papai, papai, onde o senhor está? Chega de trabalhar, tá ficando tarde, vamos pra casa, que eu ainda tenho tanto pra lhe falar. Eu tenho uma notícia tão boa pra te dar, o senhor já deve até estar comemorando. Papai, eu passei de ano e eu queria tanto lhe abraçar, mas agora eu estou com medo, eu estou chorando, papai. E por que o senhor não me aparece nessa hora pra me ajudar? O senhor sempre foi o meu herói, sempre dizia pra mamãe que o senhor nunca ficaria longe de nós. E hoje o senhor não me esperou lá na porteira, e eu que te procurei a tarde inteira e ainda não consegui te encontrar. Tá escurecendo, papai, e eu tenho medo de voltar pra casa sozinho. Tem um monte de gente estranha lá. Por favor, papai, vem comigo. O senhor queria tanto que eu passasse de ano. Vai lá e diz pra aquela gente toda que aquilo tudo é um engano, que o senhor só se demorou porque a gente tava brincando de apostar corrida e pela primeira vez na sua vida o senhor tinha conseguido ganhar. Que tristeza tão grande, meu velho pai, o senhor me causou naquele dia. E eu que reclamei tanto quando eu não te vi lá na porteira, naquele dia me esperando pra me abraçar. Mas agora eu tenho a vida inteira pra te pedir desculpas. E pelas tantas vezes que eu insistia pra que o senhor me levasse na garupa, e o senhor não podia porque tava trabalhando, e eu ficava ali insistindo, te perturbando, até que o senhor se comovia e num gesto de paciência colocava na sua garupa e eu te abraçava, e o senhor dava risada de ver a minha alegria e aquela folia toda que eu aprontava. Mas uma coisa, meu velho pai, que por muitos anos eu não te perdoei.

0: corridas, o senhor sempre deixava eu ganhar. Mas aquela que seria mais importante da minha vida, o senhor me deixou para trás. E até hoje eu ainda não consegui te alcançar. Eu era tão feliz, meu pai. Eu sei que foi o destino que quis que aquele sonho um dia acabasse. Eu esperei tanto para que o senhor voltasse para me fazer de novo feliz. Mas agora eu já tenho 16 anos de idade. E minha corrida agora é contra a dor e a saudade. Porque eu sei que na realidade, hoje eu estou sozinho, nas mãos de Deus. O senhor sabe, a mamãe também já morreu. E eu sinto tanta falta dos seus carinhos. Sabe, meu pai, eu sei que é difícil viver nesse mundo sozinho. Mas ainda eu tenho meu burrinho, aquele mesmo que o senhor um dia me deu. Agora ele tá grande, ficou bonito, cresceu. E hoje eu sei que ele sofre tanto quanto eu, porque ele sabe a falta que o senhor me faz. De vez em quando, meu pai, eu saio com ele galopando pela estrada. E às vezes eu passo para trás do arreio e vou sentado na garupa, olhando para aquele arreio vazio na minha frente, imaginando o senhor ali sentado e eu abraçado na sua cintura. Parece que eu sinto até o cheiro das suas costas, da sua camisa suada, do sol quente do mormaço. E de repente olho para os meus braços e sinto aquele vazio, o coração quase parando, enquanto o burro vai calando seus passos. Eu fico ali parado, engolindo as lágrimas e os soluços que na garganta vem apertando. Triste sina do meu passado, que ainda vive me machucando. E a vida que tudo ensina, já me ensinou um ditado, que pra mim é o mais profundo: amar os pais enquanto eles têm vida, porque depois de enterrados, não tem remédio neste mundo que pode curar esta ferida.
1: Aí a mensagem na voz de Marco Brasil com Burrinho Pampa, no nosso Onda Sertaneja, rapaz. É, vamos juntos por aqui e as melhores músicas sempre tocando no seu rádio. E você tá sempre ligado e participando através das redes sociais, né? Interagindo aqui com a nossa rádio, a nossa programação número 1. Vamos lá de mais moda, hein? Tá chegando mais por aqui no nosso Onda Sertaneja, Carlito Baduí e Taquinho. Eu vou torcer a cana. Aô, moda boa!

0: Eita, nós, aí o Joel e Jackson. Triste. Reirada, é isso? É. Encerrando aqui o nosso Onda Sertaneja desta quinta-feira. Eu sou Kleber Salles, desejo tudo de bom para você e desejo que você tenha aí uma quinta-feira, uma sexta, um sábado, um domingo maravilhoso, tá bom? Se a gente não se encontrar até lá. Mas amanhã a gente vai estar aqui no Onda Sertaneja nesse mesmo horário, tá bom? Abraço, beijão no coração. Tchau, obrigado.
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4: Fala, gente! E aí, Froizinha de Abroba, vamos lá? Bora? Tô aqui na nossa rádio, tô chegando, hein? Chegando nessa delícia de quinta-feira. Hoje, dia 14 de maio de 2026. É quinta-feira, é fim, quase final de semana já. E lógico, né? Tem notícias do mundo dos famosos aqui. Vamos começar? Nós vamos falar sobre um jogador de futebol muito galáctico, que é o Mbappé. Gente, o Mbappé virou assunto, mas olha, não foi por causa do gol que ele fez, não. Foi por polêmica pesada nos bastidores do Real Madrid, que é outro time que só tem galáctico, né? Por exemplo, lá o Vini Júnior e tal. Mesmo lesionado, ele decidiu aproveitar e fazer uma mini férias com a namorada recentemente, lá na Itália, enquanto o time estava concentrado para um jogo decisivo de campeonato. E aí começou o babado, gente. Parte do elenco teria ficado bem incomodada aí, vendo a atitude como falta de compromisso. A situação ficou ainda pior, porque o time estava numa fase complicada, né? Longe do título e também pressionado. Nos bastidores, o comportamento dele foi visto como falta de profissionalismo. Para completar o roteiro de novela, né, enquanto o Mbappé curtia a viagem, quem brilhou foi o Vini Júnior, que resolveu um jogo aí, né, para o Real Madrid e ainda ganhou moral com a torcida e a imprensa. E a crítica não ficou só dentro do vestiário, não, viu? Até jornalistas detonaram, dizendo que nunca viram jogador do Real de férias com a temporada ainda rolando, ou seja, pegou muito mal, né? É, bom, o Mbappé foi descansar, mas acabou criando um verdadeiro climão no elenco. E agora, além da lesão, ele ainda pode ter que lidar com a desconfiança dentro do próprio time. Que coisa, hein? Rapaz! E o nosso Fofocando, gente, volta já já! Daqui a pouquinho eu vou falar pra você sobre o Neymar. Mais uma vez. O Neymar, gente, olha, será que ele vai ficar fora da Copa do Mundo? Será que ele vai para a Copa do Mundo? Aquela situação dele aí com o Robinho pode ser um problema, hein? O clima pesou e até a Copa do Mundo pode ser um problema. Daqui a pouco eu vou falar sobre isso. Continue aqui na melhor programação do Brasil e até daqui a pouco.
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8: 6:53.
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1: Fala, gente! De volta! Delícia, maravilha de programação nesta quinta-feira já, hoje dia 14 de maio de 2026. Tá chegando convocação da seleção brasileira e ó, o clima tá pesado. Eita, o nome do Neymar tá muito falado aí na imprensa, nas redes sociais. E olha, ele tá no centro das atenções, né? Por conta daquele motivo delicado, aquela confusão com o Robinho Júnior. E dizem as más línguas aí que isso pode complicar o futuro dele na seleção brasileira. Segundo informações, o Neymar, ele tá na pré-lista de convocados do técnico Carlo Ancelotti, mas ainda não tem vaga garantida na lista final. E aí entra o problema, né? Durante o treino lá do Santos, o Neymar se envolveu numa discussão com o jovem, né? O Robinho, o filho do Robinho lá, o Robinho Júnior, que terminou com acusações de agressão, incluindo rasteira e até um tapa. O episódio repercutiu forte e acendeu um alerta nos bastidores da seleção. Isso porque, além da concorrência por vaga, o comportamento do jogador passou a ser observado com ainda mais cautela pela comissão técnica. Ou seja, o talento nunca esteve em dúvida, mas agora entra o fator, né? Outro fator em jogo, a disciplina e a imagem. E vale lembrar, o Neymar já vinha tentando recuperar espaço, né, após lesões e período fora da seleção, enquanto qualquer polêmica pesa ainda mais nesse momento. E aí, o que vocês acham? Ele vai ou não vai? Hã? Tá chegando a hora, hein? A gente vai observar isso aí e mais esse babado pode atrapalhar a convocação do Neymar. Será? O que vocês acham? Eu acho que ele vai, hein? Ele merece, eu acho que ele merece ir, gente. Tem que ir. Apesar que o Neymar precisa ter um pouquinho mais a cabeça no lugar, né? E ó, o nosso Fofocando daqui a pouquinho traz a última de hoje. Nós vamos falar já pra vocês sobre a Paula Fernandes. A cantora detonou um hotel lá em Portugal e disse que a experiência foi a pior da vida dela. Que é isso? Daqui a pouco eu conto esse babado pra vocês. Continue com a gente. E até daqui a pouco.
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3: Hora certa.
4: 7:43.
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1: Fala, gente, tudo bem? A gente tá de volta aqui na nossa rádio preferida. Maravilha de programação nesta quinta-feira, véspera de final de semana, né, Chuchu? Hoje, dia 14 de maio de 2026. Vamos lá, porque tá na hora de trazermos a última de hoje. Vamos falar sobre a Paula Fernandes. A cantora detonou um hotel onde estava hospedada em Lisboa, Portugal, após uma experiência que ela classificou como a pior da vida dela, gente. E ó, não foi pouca coisa não, viu? Nas redes sociais, a Paula expôs o caso e fez um alerta direto aos seguidores. Pediu para que as pessoas evitem se hospedar no local. Segundo a cantora, né, o problema foi o atendimento. Ela relatou ter sido tratada com grosseria, falta de preparo e até deboche por parte dos funcionários. E o desabafo foi pesado. Ela falou que foi a pior experiência da vida dela, chamou os profissionais de mal educados e debochados e ainda deu nota zero para o hotel. Apesar da crítica, Paula fez questão de separar as coisas, elogiando, né, o povo português e dizendo que sempre foi bem recebida no país. O caso repercutiu nas redes sociais, com os fãs apoiando a cantora e também compartilhando experiências parecidas com atendimento em hotéis. Que coisa, hein? É, nessas horas não tem famosidade não, é tudo igual, né? Atendimento é igual, né? Ainda mais fora do país. E o nosso Fofocando vai ficando por aqui, ó. Eu prometo voltar, claro, né, gente? Amanhã, sexta-feira, final de semana, aqui na nossa rádio. Forte abraço pra você, um beijo, se cuida, juízo. E até lá, tchau, fui!
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5: Itambé FM e a hora certa.
6: Hora certa.
7: 8:04.
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0: Você viu o jeito que a Morena tá me olhando?
1: Que nada, Marrone, ela tá ligada na minha.
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0: 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E a hora certa?
1: Hora certa!
2: 8:55.
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